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1: Olá, boa noite.
2: Uma boa noite para você que nos acompanha em todo o país.
1: Quarta-feira, 16 de setembro de 2026.
2: E vamos ao destaque do dia.
1: Brasil cria política nacional para minerais críticos e estratégicos.
2: A ideia é produzir mais e agregar valor aos recursos naturais brasileiros. Gabriela Noronha.
3: A lei cria uma política nacional voltada a minerais considerados estratégicos para o país, além de estabelecer incentivos fiscais e instrumentos de financiamento para o setor.
1: Segurança Pública.
2: Forças integradas de combate ao crime organizado deflagraram operação em 19 estados.
1: E mais de 500 milhões de reais foram bloqueados de organizações criminosas. Claudimário Carvalho.
4: A operação investiga crimes como tráfico de drogas e armas, lavagem de dinheiro, homicídios, extorsão e atuação de organizações criminosas violentas.
2: Problemas com plano de saúde.
1: Saiba como acionar a Agência Nacional de Saúde Suplementar em busca de orientações. Cleide Lopes.
5: A ANS disponibiliza um serviço gratuito para orientar os consumidores sobre seus direitos e as regras dos planos privados de saúde no Brasil.
2: Hoje, na apresentação da Voz do Brasil, Nazi Brum e Mariana Jungmann.
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2: Foi sancionada agora há pouco a Política Nacional de Minerais Críticos e Estratégicos.
1: A nova lei busca agregar valor à indústria nacional, utilizando esses recursos naturais, além de fomentar a pesquisa e a inovação.
2: Vamos ouvir os detalhes agora na reportagem de Gabriela Noronha.
3: A lei sancionada nesta quarta-feira cria uma política nacional voltada a minerais considerados estratégicos para o país, além de estabelecer incentivos fiscais e instrumentos de financiamento para o setor. Márcio Elias Rosa, ministro do Desenvolvimento, Indústria, Comércio e Serviços, detalhou como a norma pode ser utilizada para fomentar a atividade industrial do país.
6: São 51 artigos, 9 instrumentos legais, todos eles associados àquilo que é essencial. E é essencial desde a lavra, pesquisa, o beneficiamento, a transformação, a mineração urbana. Ou seja, nós estamos falando de uma atividade integrada e de uma política que quer transformar o que nós já temos em abundância em inovação e assim ampliar a nossa competitividade industrial.
3: Minerais críticos são aqueles necessários a setores importantes da economia e cujo abastecimento possa estar sujeito a riscos, seja pela dependência externa ou outras questões geopolíticas. Um exemplo é o potássio, utilizado na produção de fertilizantes e essencial para a agricultura. Já os minerais estratégicos são essenciais para o desenvolvimento tecnológico, com redução de emissões de gases do efeito estufa. As terras raras, por exemplo, fazem parte desse grupo e são utilizadas na produção de diferentes tecnologias, como na fabricação de celulares, carros elétricos e turbinas eólicas. O ministro de Minas e Energia, Alexandre Silveira, disse que será possível avançar no processamento desses recursos naturais.
7: A norma contribui também para a neoindustrialização, oportunidade que não está somente na extração. Reside especialmente na capacidade de instalar no Brasil as etapas de beneficiamento, de separação, de refino, de transformação e de elaboração de materiais avançados de componentes e produtos industriais.
3: Para coordenar as ações, foi criado o Conselho Nacional para a Industrialização de Minerais Críticos. O colegiado terá entre suas atribuições a definição de prioridades e o acompanhamento de projetos considerados estratégicos, como explica a ministra Miriam Belchior, da Casa Civil.
8: Que ele possa definir regras claras e a agilidade necessária nas suas decisões para que os investimentos possam ocorrer da maneira mais rápida possível. E é por essa razão que o Conselho vai contar, além de todos os ministérios envolvidos, que serão 13, também representação dos governos estaduais, municipais, do setor industrial, do setor de mineração, e da academia.
3: A lei também cria um fundo garantidor visando reduzir riscos e ampliar a capacidade de investimento no setor. E o Programa Federal de Beneficiamento e Transformação de Minerais Críticos e Estratégicos. Com ele, as empresas poderão transformar em crédito fiscal até 20% de seus gastos com beneficiamento, transformação e mineração urbana. Reportagem Gabriela Noronha.
1: O Ministério dos Transportes apresentou um novo modelo de chamamento público para a exploração de trechos ferroviários ociosos, desativados ou em processo de devolução.
2: Ele permite que empresas privadas explorem a malha ferroviária pública por meio de contratos de autorização.
9: Cerca de 10 mil quilômetros de ferrovias ociosas, desativadas ou subutilizadas poderão voltar a operar no país. O Ministério dos Transportes apresentou na B3, em São Paulo, um modelo para atrair empresas interessadas em explorar esses trechos. A proposta prevê chamamentos públicos para apresentação de projetos de requalificação da malha ferroviária. Nos trechos selecionados, o interessado terá 2 anos para desenvolver o projeto e poderá propor soluções para transporte de cargas ou passageiros. Os contratos poderão ter prazo de até 99 anos. Segundo o ministro de Portos e Aeroportos, Tomé Barros, a proposta contempla o aperfeiçoamento logístico dos trechos.
10: No estudo que a gente contratou, aponta um volume de carga muito grande, que hoje está por caminhão. Então a meta nossa é diminuir custo logístico, aumentar a participação do modal ferroviário, abrindo possibilidades. Então, assim, a gente acha que vai ter muita gente interessada e vai ter, pelo menos, eu vou trazer um olhar do mercado para os trechos existentes hoje. Estou dando um destino e buscando um caminho para essa quantidade de quilômetros que eu tenho em desuso no país.
9: A carteira inicial reúne 7 ferrovias de linha curta, conhecidas como short lines, além de trechos de menor extensão conectados à malha ferroviária nacional. Entre os trechos estão as ligações entre Brasília e Lusiânia e entre Campina Grande e Cabedelo, além de linhas nos estados do Rio Grande do Sul, Minas Gerais, Goiás e São Paulo. A recuperação dos trechos poderá envolver investimentos privados e recursos públicos, quando houver interesse e viabilidade. A proposta prevê ampliar a utilização da malha ferroviária e integrar diferentes regiões do país. Reportagem Pablo Mundim.
1: País de norte a sul, enfrentando o sol, a chuva e a distância da família para garantir que o Brasil não pare.
2: Seja levando o alimento que chega à nossa mesa, o combustível que move nossas cidades ou remédios que salvam vidas.
1: No Dia Nacional do Caminhoneiro, a Voz do Brasil presta uma homenagem aos mais de 4 milhões de motoristas que fazem das rodovias o seu sustento e a engrenagem que ajuda a mover o país.
2: Para celebrar a data, a Polícia Rodoviária Federal realiza ações educativas de saúde e faz um alerta. Neste ano, aumentaram as estatísticas de sinistros de trânsito envolvendo caminhões, mortes e feridos nas rodovias federais. Minha vida.

0: O caminhoneiro Senito Pereira nasceu no interior do Paraná, mas há 26 anos sua casa é todo o Brasil.
1: O ofício é quase uma tradição de família. 5 irmãos, um filho e uma sobrinha ganham a vida transportando carga nas estradas do Brasil.
0: E hoje nós preparamos uma reportagem dando dicas para viagens seguras.
1: Só para se ter uma ideia, de janeiro a julho, 1.681 pessoas morreram nos sinistros de trânsito em que caminhões estavam envolvidos. Número 4,54% maior que o registrado no mesmo período do ano passado.

0: sol clareia às primeiras horas da manhã, quando Senito Pereira desperta para mais um dia de trabalho. Ele deixa a boleia, acende o fogareiro e faz um café. Para ele, que passa os dias na estrada, o caminhão é um pouco de tudo: meio de transporte, fonte de renda e casa. Antes de dar partida, o caminhoneiro, nascido em Curiúva, no interior do Paraná, sempre confere se está tudo em seu lugar.
1: Primeiro eu dou uma olhada, né? Como é que tá óleo, água, essas coisas, que é o dever da gente, né? Quando ele tem um probleminha, a gente já cuida de levar na oficina, né? Tudo tem que estar em cima, manutenção do caminhão em primeiro lugar.
0: Além dos cuidados com a manutenção do veículo, a Polícia Rodoviária Federal faz outras recomendações aos caminhoneiros para que trafeguem com segurança. A atenção deve ser redobrada com os veículos menores, por conta da grande quantidade de pontos cegos. Consumo de álcool ou drogas antes de dirigir, carga muito pesada e amarração incorreta da carga são causas de acidentes graves na estrada, segundo Estênio Pires, coordenador-geral de segurança viária da PRF. Ele também alerta para o perigo do excesso de velocidade.
2: É um veículo desse que transporta dezenas de toneladas, tem um comportamento muito diferente de um veículo de passeio, um veículo pequeno. Para se fazer a frenagem total, leva um espaço muito grande. Se estiver em excesso de velocidade, muito mais, podendo provocar grandes tragédias.
0: A Lei dos Caminhoneiros, que regulamenta a profissão no país, estabelece regras para a jornada de trabalho e, para proporcionar descanso seguro a esses profissionais, há pontos de parada localizados ao longo das rodovias. Nos contratos de concessão, eles devem aparecer pelo menos a cada 400 quilômetros. Postos de gasolina e outros estabelecimentos privados também são habilitados a oferecer um serviço, mas nesse caso podem fazer uma cobrança pela utilização da área. De acordo com Viviane S, secretária nacional de transporte rodoviário do Ministério dos Transportes, essas paradas também ajudam a prevenir acidentes.
3: A gente consegue colocar áreas adequadas e seguras para que os caminhoneiros e caminhoneiras possam descansar, cumprir a legislação que impõe aí horas de descanso e, com isso, seguir uma viagem mais tranquila. E efetivamente isso tem um impacto, então, na redução

0: O caminhoneiro Senito Pereira, do início desta reportagem, conta que apesar de a vida na estrada ser marcada por vários desafios, também é uma alegria desbravar melhor o Brasil.
1: A gente conhece tudo, né? A gente ouve falar numa cidade lá, opa, mas essa eu conheço, já passei, né? E conhece todo o desenvolvimento do Brasil, né? Hoje a gente tem uma potência muito grande.
0: A lei dos caminhoneiros também determina que é direito desses trabalhadores ter acesso gratuito a programas de formação e aperfeiçoamento, contar com sistema único de saúde para atendimento e receber proteção do Estado contra ações criminosas.
2: Eu conheço as minhas liberdades, pois a vida não me cobra o frete.
0: Reportagem Márcia Fernandes.
3: Bancos e instituições de pagamento terão que adotar medidas para identificar e interromper operações ligadas a casas de apostas não autorizadas.
4: A determinação está em uma portaria publicada esta semana que também prevê o bloqueio ou encerramento de contas usadas por operadores irregulares.
5: Uma portaria do Ministério da Fazenda estabelece novos procedimentos para suspender transações financeiras relacionadas à exploração irregular de apostas de cota fixa. Entre as ações previstas estão a identificação dos meios utilizados por operadores irregulares para receber valores e a interrupção do fluxo financeiro destinado a essas atividades. A norma também permite o bloqueio de contas e o impedimento de novas transações relacionadas à exploração irregular de apostas. A medida fortalece a cooperação entre regulação, fiscalização e sistema financeiro no enfrentamento do mercado ilegal. No Brasil, somente empresas autorizadas pela Secretaria de Prêmios e Apostas do Ministério da Fazenda podem operar nacionalmente. Desde janeiro de 2025, os sites autorizados utilizam o domínio .bet.br. Todos os detalhes da portaria estão disponíveis no portal gov.br/fazenda. Fazenda. Thaís de Araújo, para a Voz do Brasil.
3: Plataformas digitais com mais de 1 milhão de usuários menores de 18 anos deverão publicar relatórios com informações sobre as medidas adotadas para a segurança, a privacidade e a proteção desse público.
4: As empresas têm até esta quinta-feira, dia 17 de setembro, para divulgarem essas informações.
6: Os relatórios das empresas devem mostrar uma prestação de contas à sociedade e ao poder público das medidas adotadas para a proteção de menores de 18 anos no ambiente digital. O relatório deve apresentar informações sobre denúncias e os encaminhamentos dados, moderação de conteúdos e contas, medidas de proteção de crianças e adolescentes, proteção de dados e privacidade, além dos mecanismos de consentimento parental e da avaliação e gestão de riscos à segurança e à saúde desse público. A data limite para publicar o documento é 7 de setembro. A obrigatoriedade vale para as plataformas com mais de 1 milhão de usuários cadastrados menores de 18 anos. E esse primeiro relatório deve abranger o período de 1º de janeiro a 30 de junho de 2026. Lorena Gilberte Coutinho, diretora da Agência Nacional de Proteção de Dados, a ANPD, destaca que o relatório é importante para famílias, pesquisadores e toda a sociedade, além dos órgãos de proteção.
7: Esse tipo de instrumento, ele vai possibilitar que pesquisadores, até que pais e famílias possam ter, né, um maior esclarecimento sobre, né, se essas plataformas estão recebendo muitas denúncias. É também um instrumento importante para que os próprios pais e responsáveis possam fazer escolhas, controlar mais quais aplicativos os seus filhos utilizam, né, e como fazer esse tipo de controle.
6: A plataforma Discord teve a funcionalidade de transmissão ao vivo suspensa no Brasil até que a empresa comprove a adoção de medidas para proteger crianças e adolescentes. A medida faz parte do processo de fiscalização instaurado pela ANPD para apurar possíveis falhas na proteção desse público no ambiente digital. E além do Discord, a agência segue com a fiscalização e o monitoramento, inclusive de lojas de aplicativos. É o que explica Lorena Gilberti Coutinho.
7: Para verificar a adoção de sinais de idade, né, os mecanismos de verificação de idade por parte de lojas de aplicativo e sistemas operacionais, em relação às empresas Apple, Google e Microsoft.
6: A ANPD recebe denúncias de violação pela página na internet gov.br/ANPD. Reportagem Luciana Colares de Holanda.
3: As Forças Integradas de Combate ao Crime Organizado deflagraram hoje operação em 19 estados.
4: O objetivo é o enfrentamento ao tráfico de drogas e de armas, à lavagem de dinheiro e a organizações criminosas violentas.
3: As decisões judiciais determinaram bloqueios superiores a R$508 milhões, incluindo imóveis, veículos, ativos financeiros e outros bens vinculados a organizações criminosas investigadas.
8: As Forças Integradas de Combate ao Crime Organizado, as FICOs, deflagraram nesta quarta-feira a Operação Força Integrada 4, com ações simultâneas em 19 estados. Ao todo, foram expedidos 173 mandados de busca e apreensão, além de 44 prisões em flagrante durante as diligências. A operação investiga crimes como tráfico de drogas e armas, lavagem de dinheiro, homicídios, extorsão e atuação de organizações criminosas violentas. As decisões judiciais também determinaram o bloqueio de mais de R$508 milhões em bens e ativos financeiros. Até agora, 29 imóveis e 18 veículos foram apreendidos, além de armas, munições e drogas. Claudimário Carvalho, para a Voz do Brasil.
4: Problemas com a marcação de procedimentos, reajustes e outras dificuldades com planos de saúde estão entre as reclamações dos consumidores.
3: Para orientar quem enfrenta esse tipo de situação, a Agência Nacional de Saúde Suplementar, a ANS, oferece canais gratuitos de atendimento. Confira na reportagem.
9: A gestora Karen Nascimento tem plano de saúde há muito tempo, mas sempre tem problemas com ele, principalmente com a marcação de procedimentos.
10: Sempre atraso de agendamentos, procedimentos que não são autorizados no tempo hábil.
9: Já o funcionário público Manuel Freire reclama dos aumentos do plano de saúde, que considera abusivos.
11: Todo ano aumenta e a oferta, você não sabe se a rede aumentou, se a rede diminuiu.
9: Para solucionar problemas e reclamações como estas, a Agência Nacional de Saúde Suplementar, ANS, disponibiliza um serviço gratuito para orientar os consumidores sobre seus direitos e as regras dos planos privados de saúde no Brasil. A diretora de fiscalização da agência, Eliane Medeiros, explica qual o primeiro passo.
12: Quando o consumidor tiver um problema com o plano de saúde, a primeira orientação é procurar a própria operadora e guardar o número do protocolo desse atendimento. Agora, se o problema não for solucionado, aí ele pode procurar a ANS e registrar uma reclamação. A reclamação é encaminhada à operadora, que tem até 5 dias úteis para solucionar problemas de atendimento de saúde, como negativa de cirurgia, exame ou consulta.
9: Eliane Medeiros alerta ainda que, ao contratar um plano de saúde, o consumidor deve ficar atento às regras pré-estabelecidas.
12: É importante que o consumidor conheça bem as características do plano que contratou. Também é importante guardar o contrato e qualquer outro documento relacionado ao plano. Conhecer previamente as regras do plano também é uma forma de exercer seus direitos.
9: Em caso de qualquer problema com o plano de saúde, o cidadão dispõe de 3 canais principais para fazer uma reclamação. Pela internet, no site da ANS, no endereço gov.br/ANS, ou por telefone, gratuitamente, no número 0800-701-9656, de segunda a sexta-feira, das 9 às 17 horas. Para pessoas com deficiência auditiva, o número é 0800 021-2105. Mas se a pessoa preferir fazer a reclamação presencial, é preciso agendar o atendimento nos núcleos de fiscalização da ANS. Reportagem Cleide Lopes.
4: Da parcela de setembro do Bolsa Família tem início nesta quinta-feira.
3: O Ministério do Desenvolvimento Social, Família e Combate à Fome informa que a greve dos bancários não vai interferir no repasse.
4: Nesta quinta-feira, dia 17, tem início os repasses do Bolsa Família de setembro. As transferências ocorrem até o dia 30 deste mês. O pagamento é feito de acordo com o último dígito do número de identificação social, o NIS, que cada beneficiário tem no cartão do Bolsa Família. Recebem primeiro famílias com o NIS terminado em 1 e assim sucessivamente até o NIS final 0. Este mês, o valor médio do benefício é de R$ 678,18. Para verificar a situação do benefício, extratos e valores, o beneficiário pode consultar os aplicativos do Bolsa Família e Caixa Tem. O Disque Social pelo número 121 também está disponível para atendimento ao público. A ligação é gratuita de todo o Brasil. O Ministério do Desenvolvimento e Assistência Social, Família e Combate à Fome informa que a greve dos bancários, que envolve a Caixa Econômica Federal, não afeta os pagamentos do Bolsa Família que vão ocorrer normalmente. Reportagem Érica Brás. Essas foram as notícias do governo federal.
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3: Fique agora com o Minuto do TCU e em seguida as notícias do Poder Judiciário e do Congresso Nacional. Uma boa noite.
4: Boa noite, até amanhã.
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15: O Tribunal de Contas da União avaliou os pagamentos de benefícios do Regime Geral da Previdência Social feitos em 2025. 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
14: 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Você vai ouvir agora notícias do Poder Judiciário.
16: Supremo decide que venda interestadual de combustíveis não exige cancelamento de créditos de ICMS.
17: STJ fixa tese sobre uso de provas do inquérito e validade do testemunho indireto na pronúncia.
16: Mais de 99% dos pedidos de candidatura já foram julgados pela Justiça Eleitoral.
17: Boa noite, eu sou Arthur Filho.
16: E eu sou Walter Lima.
17: Os ministros do Supremo Tribunal Federal decidiram que a venda de combustível derivado de petróleo para outro estado não exige o cancelamento dos créditos de Imposto sobre Circulação de Mercadorias e Serviços, ou ICMS, gerados nas operações anteriores realizadas dentro do estado de origem.
16: A decisão foi tomada em sessão virtual, no julgamento de um recurso extraordinário. Por se tratar de matéria com repercussão geral reconhecida, a tese fixada deverá ser aplicada pelos demais tribunais do país.
17: A situação analisada no julgamento diz respeito a empresas que compram produtos de outra empresa do mesmo estado, operação em que há cobrança de ICMS e geração de crédito para a distribuidora.
16: Quando parte dos produtos é posteriormente vendida por outro estado, não há incidência de ICMS. Assim, a discussão consistia em saber se o estado de origem pode manter o imposto cobrado nas operações internas anteriores e se a distribuidora deve estornar o crédito na operação interestadual.
17: STJ fixa tese sobre o uso de provas do inquérito e validade do testemunho indireto na pronúncia.
16: Como o julgamento foi pelo rito dos repetitivos, o entendimento valerá para casos com o mesmo tema em todo o judiciário. Fátima Uchoa.
18: A pronúncia é a decisão judicial que avalia se o acusado de crime doloso contra a vida, como matar alguém, será julgado pelo tribunal do júri. O magistrado verifica se o suposto crime ocorreu e se há indícios de que o acusado participou dele. Para o STJ, a pronúncia não pode se basear exclusivamente em provas colhidas durante o inquérito policial. Nem esse pronunciamento judicial pode ser feito só com apoio de testemunho indireto, ou seja, de quem apenas ouviu dizer que o fato ocorreu. Mas o tribunal reconheceu que o testemunho indireto pode ser mais relevante como prova em contextos como criminalidade organizada e tentativa de silenciamento da vítima ou de testemunha. O relator foi o ministro Reinaldo Soares da Fonseca.
17: Acordo de 193 milhões de reais beneficia quase 800 trabalhadores.
16: A ação faz parte da Semana Nacional da Execução Trabalhista, mutirão promovido pela Justiça do Trabalho para acelerar o pagamento de dívidas judiciais trabalhistas. Rafael Silva.
19: 761 trabalhadores fecharam por meio do Sindicato dos Petroleiros um acordo de 193 milhões de reais com a Petrobras. E eles são apenas alguns dos milhares de trabalhadores beneficiados pelo mutirão da Justiça do Trabalho. Já foram feitas quase 32 mil audiências e arrecadados 2 bilhões de reais. Entre os tribunais regionais de pequeno porte, o TRT-19, em Alagoas, é ouro no ranking de acordos. E você que ganhou uma causa, mas ainda não recebeu, pode procurar a vara do trabalho onde tramita o processo.
17: Há 18 dias para o primeiro turno das eleições gerais, mais de 99% dos pedidos de candidatura já foram julgados pela Justiça Eleitoral.
16: O dado foi divulgado pelo presidente do Tribunal Superior Eleitoral, ministro Cássio Nunes Marques. Vitor Struck tem mais informações.
20: A Justiça Eleitoral já analisou e julgou 20.982 pedidos de candidatura em todo o país. O número corresponde a mais de 99% do total. O dado foi divulgado pelo presidente do Tribunal Superior Eleitoral, o ministro Cássio Nunes Marques, em sessão plenária do Tribunal. De acordo com o ministro, restam 205 processos pendentes de julgamento. Entre os casos já decididos, 980 ainda estão dentro do prazo para recurso. No caso das candidaturas à presidência e vice-presidência, todos os 13 pedidos foram julgados até o dia 11 de setembro.
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17: A você, uma boa noite.
16: E até amanhã.
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22: Eu sou Humberto Pinheiro e estes são os destaques de hoje do Jornal do Senado, que começa agora. Senado pode criar grupo de trabalho para discutir reforma do judiciário. Lei cria política nacional de conscientização sobre doença rara que afeta os pulmões. Sancionada lei que amplia financiamento para renovação de frota de motoristas de aplicativo e entregadores. Boa noite. A Comissão de Constituição e Justiça pode criar um grupo de trabalho para discutir a reforma do Judiciário. O texto estabelece um prazo de 60 dias para que o grupo apresente uma proposta sobre a reforma. A criação do grupo ainda depende de decisão da Comissão de Constituição e Justiça. O trabalho deverá subsidiar as discussões sobre o tema no Senado. Repórter Pedro Pincer.
23: A Comissão de Direitos Humanos aprovou uma indicação para que a Comissão de
0: Constituição e Justiça crie um grupo de trabalho para apresentar uma proposta de reforma do Judiciário no prazo de 60 dias. A indicação é um tipo de proposição legislativa pela qual se sugere a adoção de providência, a realização de um ato administrativo ou se recomenda que determinado assunto seja tratado por outra comissão. Por exemplo, a proposta de indicação feita à CCJ foi apresentada pela presidente da Comissão de Direitos Humanos, senadora Damaris Alves, do Republicanos do Distrito Federal.
1: Que a Comissão de Direitos Humanos faça uma indicação urgente à Comissão de Constituição e Justiça do Senado, para que a Comissão de Constituição e Justiça do Senado crie imediatamente um grupo de trabalho onde busque todas as propostas, PECs e projetos de lei que estão tramitando de reforma do Poder Judiciário.
0: A decisão ocorreu durante reunião da CDH, em que foram discutidos os desdobramentos institucionais da sessão plenária do Supremo Tribunal Federal, que aconteceu nesta terça-feira. A sessão do STF tinha a finalidade de decidir se haveria ou não investigação sobre o ministro Alexandre de Moraes por supostas relações com o banqueiro Daniel Vorcaro, dono do extinto Banco Master, liquidado pelo Banco Central após a constatação de fraudes.
22: O Palácio do Congresso Nacional recebe nesta semana uma iluminação verde em alusão ao Dia Nacional de Conscientização sobre as Distrofias Musculares, celebrado em 17 de setembro. A data foi instituída em 2024, após a aprovação de um projeto pelo Senado para ampliar o conhecimento sobre o grupo de mais de 30 doenças hereditárias que podem causar enfraquecimento e perda progressiva da massa muscular. Reportagem Yasmin Rodrigues.
2: As distrofias musculares formam um grupo de mais de 30 doenças hereditárias que podem causar enfraquecimento e perda progressiva da massa muscular. A data nacional celebrada em 17 de setembro foi criada por lei em 2024. A senadora Leila Barros, do PDT do Distrito Federal, relatora do projeto na Comissão de Assuntos Sociais, destacou que a falta de informação ainda é um obstáculo para pacientes e profissionais de saúde.
23: O conhecimento de distrofias musculares ainda é limitado entre a população geral e muitas vezes até mesmo entre os profissionais da saúde. Por meio da conscientização, busca-se ampliar o conhecimento sobre os sintomas, os métodos de diagnóstico e as possíveis terapias, promovendo uma detecção mais precoce e melhor qualidade de vida para os pacientes. Outro impacto importante da instituição deste dia é o fortalecimento das políticas de inclusão para as pessoas com deficiência.
2: A legislação que criou a data também prevê campanhas de esclarecimento, eventos e materiais educativos para ampliar o acesso à informação sobre as distrofias musculares.
22: Foi sancionada a lei que cria a Política Nacional de Conscientização e Orientação sobre Lifangioleiomiomatose no âmbito do Sistema Único de Saúde. A doença, conhecida como LAM, é rara, afeta principalmente os pulmões e não tem cura. A lei prevê que o SUS ofereça as pessoas com LAM o acesso a todos os meios disponíveis para o tratamento e o controle da doença. A reportagem é de Márcio Maturana.
24: Mulheres entre a puberdade e a menopausa são as mais atingidas pela lifangioleiomiomatose, uma doença rara e progressiva, também conhecida como LAM, que causa cistos nos pulmões, nos rins e no sistema linfático, podendo levar à insuficiência respiratória. A LAM é frequentemente confundida com asma ou bronquite. Por isso, a nova Política Nacional de Conscientização e Orientação, publicada nesta terça-feira no Diário Oficial da União, prevê capacitação de profissionais de saúde para facilitar o diagnóstico precoce. A senadora Damaris Alves, do Republicanos do Distrito Federal, foi a relatora do projeto que deu origem à lei.
1: A única coisa que os pacientes da LAM querem é respirar. Estamos falando de uma doença que eles querem tão somente respirar. Ter uma política pública para acompanhar esses pacientes é mais que necessária. Ampliar a conscientização sobre a LAM, favorecer o diagnóstico oportuno, organizar o encaminhamento assistencial e aprimorar a produção de informações epidemiológicas e clínicas sobre a doença.
24: Outras ações previstas pela nova lei são a criação de centros de referência especializados e implantação de um sistema nacional de coleta de dados. A LAM não tem cura, mas pode ser controlada com medicamentos já disponíveis gratuitamente 2020 no Sistema Único de Saúde.
5: Também foi sancionada pelo presidente da República a lei que garante a continuidade do programa de renovação de frota com condições especiais de financiamento para a compra de veículos novos. A medida beneficia motoristas de aplicativo, taxistas e entregadores de aplicativos. O programa permite o financiamento de carros, motos e bicicletas elétricas zero quilômetro. O Congresso Nacional também ampliou as possibilidades de uso dos recursos, incluindo veículos leves para transporte escolar e transporte de cargas. A lei resulta da unificação de duas medidas provisórias aprovadas pelo Congresso. Mais informações com a repórter Patrícia Oliveira.
6: A nova lei garante até 30 bilhões de reais para financiar veículos novos para motoristas de aplicativo com no mínimo 6 meses de atividade, além de taxistas e cooperativas de taxistas. Cada motorista poderá financiar um veículo. A lei também possibilita o uso de recursos para renovação de frotas e infraestrutura do transporte escolar e do transporte urbano de passageiros ou de cargas. Aprovada no Senado, a lei unificou duas medidas provisórias. O senador Camilo Santana, do PT do Ceará, destacou que a iniciativa pode beneficiar cerca de 1.400.000 trabalhadores.
7: Agora terão condições mais dignas para conquistar seu próprio veículo, gerar renda com mais autonomia e melhorar sua qualidade de vida.
6: A lei também permite que motoristas com habilitação na categoria B conduzam veículos elétricos ou híbridos de até 4.250 quilos de peso bruto total.
8: Eleições 2026.
5: Eleitores que não votarem nas próximas eleições marcadas para 4 de outubro precisam justificar a ausência. A justificativa pode ser feita por duas formas: pessoalmente em uma sessão eleitoral ou pelo aplicativo do Tribunal Superior Eleitoral. Se o eleitor estiver fora do município que vota, é possível baixar o aplicativo e-título no celular e justificar a ausência por lá no dia e horário em que ocorre a votação. Em caso de ausência, é preciso apresentar uma justificativa para cada turno da eleição. Os eleitores que não votarem nem justificarem ficam sujeitos às penalidades, como impedimento de emitir documentos e de participar de concursos públicos, além do pagamento de multa. Um projeto quer incentivar navios-tanque e embarcações de apoio marítimo que utilizem biodiesel, etanol ou a mistura desses combustíveis. A proposta em análise na Comissão de Infraestrutura prevê cotas adicionais de depreciação acelerada. Isso significa que as empresas poderão contabilizar mais rapidamente a perda de valor de um bem e reduzir custos fiscais. O benefício terá duração de 5 anos. O senador Fernando Dueire, do PSD de Pernambuco, relatou a medida na Comissão de Assuntos Econômicos. Para ele, a proposta poderá estimular a renovação da frota e a sustentabilidade.
10: Porque nós queremos fazer com que o combustível sustentável seja incorporado à frota de navegação com mais agilidade.
5: Com trabalhos técnicos de Eliseu Caires, o Jornal do Senado fica por aqui. Acompanhe agora as notícias da Câmara dos Deputados. Boa noite e até amanhã.
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25: Câmara dá mais transparência à verba destinada a mulheres no orçamento.
26: Plenário pode alterar regras de herança em casos de assassinato na família.
25: Pais de pessoas com deficiência poderão usar meia entrada em eventos.
26: Comissão aprova a proposta que incentiva a exportação da moda brasileira.
25: Boa noite. Avança na Câmara projeto que cria um programa de incentivo à exportação da moda brasileira sustentável. A repórter Maria Neves tem mais detalhes da proposta.
27: A Comissão de Meio Ambiente da Câmara dos Deputados aprovou o projeto que institui o programa Moda Brasileira no Mundo. A proposta prevê ações governamentais integradas para adaptar a indústria da moda às novas exigências sociais e ambientais dos principais principais importadores de produtos brasileiros. O texto também prevê medidas para promover as marcas nacionais no mercado externo. Dentre as ações propostas estão, por exemplo, a realização de campanhas internacionais de promoção da moda nacional, participação em feiras e eventos, assim como a criação de selos e ações coordenadas de comunicação internacional. A proposta sugere ainda parcerias com plataformas internacionais de moda sustentável e de moda indígena. A inclusão da moda produzida por indígenas e povos tradicionais, assim como da utilização de conhecimentos e técnicas dessas populações no texto, foi proposta pela relatora, deputada Célia Chacriabá, do PSOL Mineiro. A parlamentar argumenta que o sucesso de inúmeros estilistas indígenas atesta a habilidade dos povos tradicionais para a moda contemporânea. Apesar disso, sustenta que, ao que parece, a indústria ignora os saberes ancestrais em aspectos como técnicas têxteis, fibras naturais e tingimentos. De acordo com Célia Chacriabá, apenas 2% dos 1,5 milhão de indígenas que vivem no país atuam na indústria criativa.
3: Estilista como Veena Ticuna, Patrícia Camaiurá, Dai Molina, que demonstra que moda indígena já ocupa espaço em destaque no Brasil e no exterior. Assim também como Cildo Rick, veste grandes artistas como Anitta, assim como Marina Sena, mulheres Awanawá, mulheres Axaninca, mulheres Machacali, Chacriabá, Ludmila Pataxó, Daru e, sobretudo, a experiência que tive a oportunidade de conhecer, que são mulheres quilombola. Porque sabemos que a única ferramenta que mais impulsiona para que as mulheres saiam da situação da zona de violência se chama autonomia financeira.
27: Célia Chacriabá explica que o projeto nasceu da necessidade de que a indústria da moda brasileira se adapte às exigências de importadores, principalmente da União Europeia, que, de acordo com ela, é o maior comprador de produtos nacionais de maior valor. Célia Chacriabá explica que o projeto nasceu da necessidade de que a indústria de moda brasileira se adapte às exigências de importadores, principalmente da União Europeia, que, de acordo com ela, é a maior compradora de produtos nacionais de maior valor. A deputada explica que o Bloco Europeu editou uma norma em 2024 que passa a exigir o passaporte digital de produto para têxteis. Para receber o documento, o exportador tem de garantir a rastreabilidade completa da cadeia produtiva, desde a matéria-prima até o consumidor final. Célia Chacriabá relata ainda que a União Europeia vai exigir que as empresas monitorem impactos em direitos humanos e meio ambiente em toda a cadeia de fornecedores. Além disso, o bloco vai passar a pedir comprovação das medidas adotadas para destinação de resíduos têxteis. Ainda, segundo a deputada, todas as demandas entram em vigor em abril de 2028.

0: Desenvolvimento Regional.
1: Pastor Diniz, do União, propõe que parte da economia obtida com a integração de Roraima ao Sistema Interligado Nacional seja usada para reduzir a conta de luz dos consumidores do estado até 2030.
2: Pela proposta, uma parcela da redução dos gastos da conta de consumo de combustíveis seria destinada à modicidade tarifária em Roraima. Pastor Diniz afirma que a medida evita aumentos nas tarifas e corrige uma desigualdade histórica enfrentada pelo estado.
0: Economia.
1: A Câmara aprovou a criação do Orçamento Mulher. O projeto pretende dar mais transparência aos recursos destinados a políticas públicas para as mulheres no orçamento federal. A repórter Silvia Munhato explica.
3: A Comissão de Constituição e Justiça da Câmara dos Deputados aprovou a criação do Orçamento Mulher. A proposta, que deve ser enviada agora ao Senado, obriga o poder público a dar transparência aos programas e ações voltados ao atendimento das mulheres, por meio de quadros anexos nas propostas e nos relatórios de execução orçamentária. O projeto é de autoria dos deputados Laura Carneiro, do PSD do Rio de Janeiro, e Ricardo Aires, do Republicanos de Tocantins. A deputada Laura Carneiro explicou o sentido do texto.
4: Não adiantam as políticas públicas se nós não tivermos o dinheiro para arcar com essas políticas. O Orçamento Mulher vai, a partir do plano plurianual, a partir da Lei de Diretrizes Orçamentárias, organizar todos os recursos a serem gastos com as mulheres brasileiras.
3: A relatora da proposta na Comissão de Defesa dos Direitos da Mulher, deputada Flávia Moraes, do MDB de Goiás, citou exemplos de ações orçamentárias.
5: E como exemplo, a gente pode citar aqui para a educação os CMEIs, né, que vão atender as crianças para que as mulheres possam trabalhar, as clínicas especializadas em atendimento à saúde da mulher, as ações de enfrentamento e combate à violência contra a mulher, enfim, então são muitas ações específicas que precisam ter investimento, ter orçamento e que, nesse caso, aprovando o Orçamento Mulher, vão ter prioridade, orçamento bem definido e claro para investimento nessas políticas.
3: De acordo com o texto aprovado, os orçamentos da União, dos estados e dos municípios deverão trazer dois quadros detalhados. O primeiro, chamado de Orçamento Mulher Proposta, deve ser entregue junto com o planejamento anual das ações orçamentárias. O segundo, Orçamento Mulher Execução, será publicado regularmente para que qualquer cidadão possa conferir quanto desse dinheiro foi efetivamente usado. Deverão constar desses documentos as despesas com educação, saúde, assistência social e outras ações em que as mulheres sejam as beneficiárias diretas. O projeto também prevê que o governo federal reúna os dados de todo o país anualmente para avaliar se os esforços dos estados e municípios estão sendo efetivos. Da Rádio Câmara de Brasília, Silvia Minhato.
0: Saúde.
2: Domingos Neto, do PSD do Ceará, é autor de projeto que cria a assistência de transição de cuidados no SUS. O objetivo é garantir que pacientes que receberam alta hospitalar continuem recebendo acompanhamento especializado antes de voltarem definitivamente para a rotina em casa.
1: A proposta de Domingos Neto prevê atendimento em unidades de transição ou por assistência domiciliar monitorada, com foco na reabilitação, cuidados paliativos e treinamento de cuidadores. Na visão dele, a medida evita reinternações desnecessárias, além de liberar leitos nos hospitais.
0: Ciência e tecnologia.
2: Bandeira de Melo, do PV do Rio de Janeiro, apoia a criação da Frente Parlamentar Mista em defesa do Programa Espacial Brasileiro. O colegiado terá como missão acompanhar e propor iniciativas voltadas ao fortalecimento do setor espacial no país.
1: Bandeira de Melo ressalta que o programa espacial envolve soberania nacional, inovação tecnológica e desenvolvimento econômico. A frente também pretende estimular políticas públicas ligadas à defesa, comunicações, previsão climática, monitoramento territorial e aplicações ambientais.
0: Cultura.
2: A Comissão de Cultura aprovou a meia entrada para os pais e responsáveis legais por pessoas com deficiência em eventos culturais e esportivos, mesmo sem a condição de acompanhante. A reportagem é de Luiz Cláudio Canuto.
6: A Comissão de Cultura aprovou o projeto que assegura a meia entrada a mães, pais e responsáveis legais por pessoas com deficiência em eventos culturais.

0: culturais e esportivos. Pela proposta, cuidadores de baixa renda inscritos no Cade Único com renda familiar de até 2 salários mínimos também teriam esse direito. O texto final foi elaborado pela relatora deputada Érica Cocai, do PT do Distrito Federal, com base em um projeto da deputada doutora Alessandra Haber, do MDB do Pará. A proposta altera a lei que regula o benefício da meia entrada no Brasil. A exemplo da autora da proposta, a relatora afirma que essas pessoas necessitam de apoio do Estado para usufruir de seu direito à cultura, o que este projeto de lei pretende garantir com o direito ao benefício da meia entrada.
1: É fundamental que nós possamos assegurar a mais plena acessibilidade. É fundamental que nós possamos ter parcerias com a iniciativa privada, com a sociedade civil. Sem inclusão, a gente não tem direito pleno à cidade. Sem inclusão, a gente não tem direito a mergulharmos e vivenciarmos a nossa humanidade na sua plenitude.
0: A Comissão de Cultura acrescentou um único parágrafo à lei para assegurar o direito. O benefício vale para o acesso a salas de cinema, cineclubes, teatros, espetáculos musicais e circenses e eventos educativos, esportivos, de lazer e de entretenimento. A legislação vigente já garante meia entrada às pessoas com deficiência e, quando necessário, a seus acompanhantes. No entanto, pais, mães e responsáveis legais que não estejam na condição de acompanhante no momento do evento não têm direito ao benefício. A autora da proposta, doutora Alessandra Haber, afirma que estudos apontam casos elevados de estresse, ansiedade e depressão entre cuidadores, sobretudo entre mães de baixa renda, que compõem a maioria desse grupo. E barreiras financeiras restringem o acesso dos cuidadores a essas oportunidades, comprometendo um recurso terapêutico de comprovada relevância. A proposta ainda vai ser analisada pela Comissão de Constituição e Justiça. Da Rádio Câmara de Brasília, Luiz Cláudio Canuto.
2: Justiça. Sônia Guajajara, do PSOL de São Paulo, defende a realização de um debate com representantes do governo, do sistema de justiça, de organizações indígenas e de especialistas sobre a criação da Comissão Nacional Indígena da Verdade.
3: Para Sônia Guajajara, a iniciativa pode fortalecer políticas de memória, verdade, reparação e justiça voltadas aos povos indígenas. A deputada afirma que a proposta busca aprofundar a investigação de violações de direitos humanos e ampliar as garantias de não repetição.
2: Rodrigo Valadares, do PL de Sergipe, apoia projeto que define o antissemitismo na legislação brasileira para orientar políticas públicas de prevenção à discriminação. A proposta adota como referência a definição da Aliança Internacional para a Memória do Holocausto.
3: De acordo com Rodrigo Valadares, a proposta estabelece que o antissemitismo é uma forma de racismo, mas não impede críticas ao Estado de Israel. O congressista também garante que o projeto não cria mais tipos penais.
2: Projeto de Rodrigo Gambale, do Podemos de São Paulo, estabelece medidas para garantir o pagamento de pensão alimentícia. A matéria prevê retenção de valores em contas bancárias, restituição do imposto de renda e prêmios de apostas para quitar débitos.
3: De acordo com Rodrigo Gambale, a proposta cria um cadastro nacional de devedores e prevê, de forma subsidiária, a apreensão de passaporte e da carteira de habilitação. Para ele, as medidas dão mais eficácia para garantir o sustento dos filhos.
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5: Segurança Pública.
2: A proposta que impede um condenado por homicídio de receber herança de parentes da mesma família está pronta para análise do plenário. A repórter Paula Bittar acompanhou a votação da chamada Lei Suzane von Richthofen na Comissão de Constituição e Justiça.
5: A Comissão de Constituição e Justiça da Câmara aprovou uma proposta que impede herdeiros condenados por homicídio de receber por vias indiretas o patrimônio de outros parentes da mesma família. A proposta estende o chamado Instituto da Indignidade aos parentes colaterais até o quarto grau. Pela regra atual, a perda do direito à herança por crime doloso só vale quando o crime é cometido contra o dono dos bens, seu cônjuge, companheiro, pais ou filhos. O projeto foi apresentado com o objetivo de criar a Lei Suzane von Richthofen. Richthofen foi condenada a 39 anos de prisão por planejar o assassinato dos próprios pais em 2002 e hoje cumpre a pena em regime aberto. O caso voltou a repercutir pela possibilidade legal de ela herdar parte do patrimônio de um tio falecido. O texto aprovado estabelece que seguro de vida também não poderá ser pago nesses casos. Segundo a relatora da proposta na comissão, deputada Laura Carneiro, do PSD do Rio de Janeiro, essas modificações, além de trazerem mais segurança jurídica ao evitarem longas discussões judiciais em inventários, garantem que o patrimônio familiar permaneça com aqueles que respeitam a solidariedade inerente aos vínculos de sangue e afeto, compatibilizando a norma aos valores que informam o direito civil contemporâneo. A proposta que impede herdeiros condenados por homicídio de receber por vias indiretas o patrimônio de outros parentes da mesma família ainda precisa passar pelo plenário da Câmara antes de seguir ao Senado. Da Rádio Câmara de Brasília, Paula Bittar.
3: Projeto de Gilvanda Federal do PL do Espírito Santo propõe reforçar o Fundo Nacional de Segurança Pública com recursos das loterias federais. Pelo texto, 10% da arrecadação bruta das loterias, que hoje ficam com a União, passariam a ser destinados à segurança pública.
2: Gilvanda Federal também incluiu no projeto uma nova regra para eventos culturais de médio e grande porte que recebam dinheiro público. Segundo o deputado, pelo menos 25% desses recursos teriam que ser usados obrigatoriamente para pagar a segurança do próprio evento.
3: Kim Kataguiri, do Missão de São Paulo, é favorável ao projeto que proíbe condenados por pedofilia de se aproximarem de escolas, creches, parques e de manterem contato com menores de idade pelas redes sociais. Ele explica que a iniciativa visa ampliar a proteção a crianças e adolescentes.
2: O texto prevê que a justiça estabeleça um perímetro mínimo de distância entre condenados por pedofilia e locais frequentados por crianças, além das próprias vítimas. Kim Kataguiri afirma que a proposta também impede que essas pessoas exerçam atividades com contato direto com crianças.
6: Hoje, infelizmente, uma pessoa condenada por pedofilia pode se aproximar de uma escola, pode se aproximar de uma creche, pode se aproximar de um parquinho, né? E pode mandar mensagens para menores de idade, né? O que, na minha avaliação, é um absurdo, né? Isso jamais deveria acontecer. Hoje, inclusive, um pedófilo pode ter uma creche. Ele pode ser sócio, ele pode ser administrador de uma creche. E esse projeto, que eu sou relator, visa proibir, né? Se o pedófilo se aproximar de uma creche, mesmo que ele não tenha tido contato com uma criança, vai preso.
3: Felipe Beccari, do Podemos de São Paulo, é autor de projeto que proíbe a distribuição de animais como prêmios em rifas, sorteios e outras ações promocionais. Segundo o parlamentar, a medida busca evitar abandonos e maus tratos decorrentes de adoções sem planejamento.
7: A rifa pode ser legítima para ajudar uma pessoa, alguma questão de saúde, mas os animais não podem ser rifados, porque aquela família que ganha geralmente comprou os números da cartela para ajudar a rifa, o propósito da rifa, e não estava preparada para receber aquele animal no seu seio familiar, com uma estrutura, com tempo, com financeiro. Então, animais, esperamos que no Brasil, em breve, não possam ser mais distribuídos como brindes de festas ou qualquer tipo de rifa ou sorteio.
2: Felipe Beccari informa que a proposta surgiu a partir de denúncias envolvendo animais abandonados ou mortos após serem entregues como brindes. O projeto já teve a urgência aprovada e está pronto para votação no plenário da Câmara.
3: Termina agora o jornal Câmara dos Deputados, produzido pela Rádio Câmara, com trabalhos técnicos de Wellington Teles e a apresentação de Luciana Vieira e Val Monteiro. Boa noite.
2: A Voz do Brasil volta amanhã. Uma boa noite para você.
8: 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Boa noite.

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11: De volta, gente, com o som do Momentos de Amor. Aqui pela Recife. Como falei no finalzinho do bloco passado, quem falasse comigo ganharia par de ingressos pro Rock Rec Festival, que vai rolar agora dia 19 de setembro na área externa do Centro de Convenções. Eu sei que todo mundo quer ir, inclusive eu. E quem se deu muito bem ganhando aí par de ingressos, tem dois dias úteis para buscar, é o Marcos P. da Silva. E Marcos! Ele é do bairro de Pau Amarelo, tem final do telefone 92, se deu muito bem e ganhou par de ingressos para o Rock Rec Festival. É o seguinte, tem dois dias para pegar, tá? No caso, quinta e sexta, no horário entre 10 da manhã e 4 da tarde. Vem buscar teus pares de ingressos e vai curtir essa festa show de bola. Começando aí a segunda parte do momento. Se prepara que só vem pedrada, tá? O som do Brian Ferry, Slave to Love.

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0: Daqui a pouquinho vamos viajar aí o ano de 1970. Uau! É uma música bem antiguinha, mas uma música dessas que falam de amor, que falam de parceria, que fala de cuidado, daquele compromisso de não abandonar quem a gente ama. Estou me referindo a uma música chamada I'll Be There, do The Jackson 5, quando o Michael tinha apenas 11 anos e fez parte do álbum Third. A música mostra um amor disposto a estar presente nos momentos bons e nos momentos ruins. Sabe aquela promessa do pode contar comigo, é só chamar que eu estarei aí? É mais ou menos isso. E eu já trago um trechinho pra você do The Jackson 5, I'll Be There. Deixe-me preencher seu coração com risos de alegria. Ficarmos juntos, bem, é tudo que eu quero. Sempre que você precisar de mim, eu estarei aí. Eu estarei aí para te proteger. Sim, meu bem. Com amor altruísta e de respeito. Basta chamar o meu nome. E eu estarei aí. The Jacksons, I'll Be There, no Momentos de Amor, daqui a pouquinho na nossa tradução. E para efeito de curiosidade, esse foi um momento importante para o grupo, porque nessa época, o Michael, ainda garoto, já começava a mostrar uma força de voz impressionante. E essa música virou um dos maiores sucessos do The Jacksons e chegou ao primeiro lugar e até hoje continua sendo uma dessas declarações de amor aonde o tempo parece não passar. Daqui a pouquinho, I'll Be There.
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14: De volta com o som do momento, e Mike Fleetwood.

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2: E fazendo aquele pit stop agora pra gente mandar um abraço pra você que tá curtindo momentos, olha, quero abraçar a Joelma Maria, uma ótima noite pra você, amo momentos de amor, ah, obrigado Joelma, grande abraço pra você, tudo de bom. Cleide Severina deixando um abraço pra Paulinha e também pro Domingos Silva e Arlete Lemos, na Vazia, ligada no momentos de amor, ainda um abração aqui pra Adriana Manso, ela mandou um texto lindo aqui, eu vou ler pra mim, tá Adriana? Tudo de bom pra você, tá? Quem mais aqui? Uma alusão pro Alexandre, aí xará, tá no bairro da Mangueira, na escuta do melhor, valeu querido. Nenê Feliciano, dizendo que a esperança tem duas filhas, a indignação e a coragem. É isso aí, indignação nos ensina a não aceitar as coisas como estão e a coragem a de mudá-las. Beijão pra você, tudo de bom. Abraçar aqui Deusina, forte abraço pra tu menina, mandando também aqui uma mensagem, tá? Desejando uma excelente noite, uma noite de quarta para todos nós, mandando um beijão pra Malu, pra Enzo, e eu fico muito feliz com o carinho, tá bom, meu anjo? Bom, continuamos com as melhores, claro, a playlist da sua vida, aqui pelo Som do Momento.

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2: Pra gente falar coisas do coração aqui no Momentos de Amor da Recife. Às vezes nós nos decepcionamos muito e um dos principais motivos dessa decepção somos nós mesmos. É, porque a gente coloca muita esperança nos outros. Então a dica é exigir muito da gente, mas esperar pouco dos outros. E assim a gente vai evitar muitos aborrecimentos, porque quando a gente coloca expectativa demais nas pessoas, qualquer atitude diferente do que imaginamos vira motivo para frustração. É isso aí. A gente espera que o outro tenha a mesma consideração, a mesma preocupação, a mesma disposição que teríamos por ele, só que cada pessoa entrega aquilo que tem, aquilo que consegue, aquilo que quer e muitas vezes aquilo que aprendeu. Isso não significa aceitar pouco, permitir desrespeito. Não é isso. Significa parar de cobrar dos outros aquilo que eles nunca prometeram oferecer. Então, faça a sua parte com consciência e caráter, mas não fique esperando reconhecimento o tempo todo. Quando você aprende a fazer o bem sem depender de resposta de ninguém, muita coisa deixa de ter poder para tirar a tua paz. É simples assim.
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3: Gente, vamos aí para a nossa tradução da noite de hoje. Eu reservei um som de 1970, quando Michael Jackson tinha 11 aninhos e ele faz o vocal principal da música I'll Be There. É uma música do tipo assim, que a pessoa pode contar com ela nos momentos bons e ruins. Sabe aquela promessa do tipo, conta comigo, é só chamar que eu estarei aí, não importa o que aconteça? É mais ou menos isso. Então a gente curte agora The Jacksons, I'll Be There, no momento é esse.
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Você e eu devemos fazer um acordo. 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Onde houver amor, eu estarei lá. Estenderei a minha mão só pra você. 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E eu estarei aí. 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Serei sua força. 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Sim, eu irei. Deixe-me preencher seu coração com risos de alegria. 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
0: Michael Jackson and Brothers com The Jackson 5, I'll Be There. Linda música, não é? E a gente curte agora inteirinha no momento, é isso.

0: tocando para você as melhores de todos os tempos, aqui pelo som da Recife. Boa noite.
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0: Vamos lá de Bruno e Marrone.

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11: Por aqui, de volta com as melhores e Elton John, Nikita.

0: 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Existem momentos na vida que a gente deveria, sabe, meter o saca-rolha. Sabe o saca-rolha que abre garrafas? É mais ou menos isso. A gente deveria soltar, chutar um pau da barraca e dizer, olha, eu vou ser feliz. Existem momentos assim. Então vamos falar sobre mete o saca-rolha. Outro dia estava com um amigo no restaurante e vimos um vinho desses bons e caros. O garçom logo perguntou se queríamos aquela safra para acompanhar os pedidos e o meu amigo, sem pensar duas vezes, disse, ah, mete o saca-rolha. Depois de dar boas risadas com aquela expressão, ele me contou que aquela frase servia para a vida. Que tempos atrás tinha perdido um grande amigo que tinha uma grande adega com vinhos caríssimos e deixava os vinhos lá, sem abrir. Certo dia, morreu num acidente, e a esposa dele acabou futuramente se casando com outro, que consumiu toda a adega em tempo recorde. Depois disso, ele começou a perceber quantas vezes na vida desperdiçava oportunidades, deixando para depois. Sendo que o depois pode nem existir. E eu fiquei refletindo sobre isso, e hoje quero te perguntar, quantas oportunidades você desperdiça se preparando sem entrar em campo? Quantas roupas deixou de usar esperando a ocasião especial? Quantas atitudes deixou de tomar acreditando que sempre existiria a semana que vem, adiando seus sonhos? Quantas? Por isso a dica de hoje é, mete o saca-rolha! Abra a garrafa dos seus sonhos. Tome as atitudes que precisa tomar, pare de procrastinar, achando que a vida é eterna e que vai ter o tempo todo do mundo para tentar, cair, errar e seguir em frente. Mete o saca-rolha pode ser uma filosofia de vida. Para ele que diz que nunca viu carro forte seguindo o carro funerário, é uma frase inspiradora. Então, não deixe os bons vinhos para amanhã. Não espere para agir se a hora é agora. E não desperdice o tempo acreditando que amanhã dá para fazer diferente. O que a gente tem é hoje. Então, mete o saca-rolha e segue em frente, ora.
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2: Às vezes a gente ama pessoas. Quando eu digo a gente, claro, não vou generalizar.

0: ficar. E é verdade. Porque amar alguém de verdade não significa achar tudo naquela pessoa perfeito. Não é isso. Todos nós temos nossas falhas. Isso não existe. Mas quem ama também conhece os defeitos, percebe as inseguranças, entende os momentos difíceis e, principalmente, sabe que ninguém está bem o tempo todo. O amor verdadeiro, ele não é uma escolha pelas partes bonitas de alguém. Não. Sabe como se fosse possível ficar apenas com aquilo que agrada? Não é assim. É conhecer o conjunto e continuar enxergando valor naquela pessoa. Claro que amar não significa aceitar qualquer coisa. Não é isso. Suportar aquilo que machuca. Também não é isso. Existe um limite, respeito e dignidade. Mas quando existe amor de verdade, as imperfeições, elas não se apagam, elas não apagam o sentimento. Elas apenas lembram que estamos amando uma pessoa real, não uma imagem criada em nossa cabeça. E mesmo assim, a gente decide ficar porque é verdadeiro. Agora, se for meia boca, primeira oportunidade, a pessoa que não ama de verdade é o primeiro a sair. Pensa nisso.
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2: Terminando momentos de amor, começando aí um novo dia, começando um dia de oportunidades, começando um dia de vitórias. Aí você fala assim: como assim, Ale? Porque a gente não precisa esperar uma segunda-feira, uma oportunidade perfeita, a virada do ano, o dia do aniversário, aquele momento que tudo vai estar no lugar. Não, a vida real ela não funciona assim. O melhor dia para começar alguma coisa importante é justamente aquele que você tem nas mãos, como esse dia que está nascendo. Talvez esse dia seja o dia de tomar uma decisão, pedir desculpas, não sei, começar um projeto ou simplesmente voltar a acreditar em você, tá? Grandes coisas nem sempre começam com grandes movimentos. Às vezes começam com atitude pequena, feita logo cedinho, quando ninguém está vendo e quando você decide. Que tenha um dia lindo, de certezas, de perfeição, que seja o melhor dia da sua vida. Amo você, de verdade. Tchau.
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siga tranquilamente entre a inquietude e a pressa, lembrando-se de que há sempre paz no silêncio. Tanto quanto possível, sem humilhar-se, viva em harmonia com todos os que o cercam. Fale a sua verdade mansa e claramente, e ouça dos outros, mesmo a dos insensatos e ignorantes. Eles também têm sua própria história. Evite as pessoas agressivas e transtornadas. Elas afligem o nosso espírito. Se você se comparar com os outros, você se tornará presunçoso e magoado, pois haverá sempre alguém inferior e alguém superior a você.

viva intensamente o que já pôde realizar. Mantenha-se interessado em seu trabalho, ainda que humilde. Ele é o que de real existe ao longo de todo o tempo. Seja cauteloso nos negócios, porque o mundo está cheio de astúcias. Mas não caia na descrença. A virtude existirá sempre. Muita gente luta por altos ideais e em toda parte a vida está cheia de heroísmo. Seja você mesmo. Principalmente, não simule afeição, nem seja descrente do amor. Porque mesmo diante de tanta aridez e desencanto, ele é tão perene quanto a relva. Aceite com carinho o conselho dos mais velhos, mas também seja compreensivo aos impulsos inovadores da juventude. Alimente a força do espírito, que o protegerá no infortúnio inesperado. Mas não se desespere com perigos imaginários. Muitos temores nascem do cansaço e da solidão. E a despeito de uma disciplina rigorosa, seja gentil para consigo mesmo. Você é filho do universo, irmão das estrelas e árvores. Você merece estar aqui. E mesmo se você não pode perceber, a Terra e o Universo vão cumprindo o seu destino. Portanto, esteja em paz com Deus, como quer que você o conceba. E quaisquer que sejam seus trabalhos e aspirações na fatigante jornada pela vida, mantenha-se em paz com sua própria alma. Acima da falsidade, dos desencantos e agruras, o mundo ainda é bonito. Seja prudente. Faça tudo para ser feliz.

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1: Começou, hein? É o Bom Dia Recife. E olha que a gente tá juntos até as 8 da manhã, hein? Bora acordar o padre? Bora lá. Vamos de ponta de pé. Agora. Bom dia, padre! Padre? Bom dia, padre! Cadê ele, hein? Agora.
2: Bom dia, povo de Deus amado. É quinta-feira, o olhar é eucarístico. E nesta quinta, vamos pedir, Jesus, dai-nos força, esperança, dai-nos fé, Senhor. Amado povo de Deus, é pedindo exatamente esta firmeza que vem do Senhor que vamos nos colocar em oração, acolhendo todos os pedidos nestas primeiras horas da quinta-feira. Rezemos juntos, em nome do Pai, do Filho e do Espírito Santo. Amém. Senhor Jesus, por tuas chagas fomos curados, por tua cruz fomos libertados. Jesus, no início deste dia, eu venho pedir a vós, Senhor, que em vosso próprio corpo levou nossos pecados ao madeiro, a fim de que morrêssemos para os pecados e vivêssemos para a justiça. Por tuas chagas fomos curados. Jesus, pela cruz bendita, nós vos pedimos, dai-nos a graça de viver os frutos da tua redenção. Jesus, dai-nos a graça de viver hoje os frutos da tua redenção. Salve, ó cruz, doce esperança, concede aos réus remissão. Dai-nos o fruto da graça que floresceu na paixão, que estais no céu. Santificado seja o vosso nome. Venha a nós o vosso reino, seja feita a vossa vontade, assim na terra como no céu. O pão nosso de cada dia nos dai hoje. Perdoai-nos as nossas ofensas, assim como nós perdoamos a quem nos tem ofendido. E não nos deixeis cair em tentação, mas livrai-nos do mal. Amém. Nossa Senhora das Dores, ajude-me a viver. Dai-me forças para saber sofrer. Nossa Senhora das Dores, ajudai-me nas tribulações, que eu possa carregar a minha cruz, como Cristo, o teu Filho amado, fez. Amém.
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1: Bom dia, Recife. A minha paixão, hein? Olha, vamos expressar, né? Eita, abri a boca. Isso, dá uma estalada na alçada, né? E, ó, dançar com ele. Natanzinho. É pra acabar de quebrar um, viu? O cara acordar e dar de cara com o Natanzinho Lima. Nossa. Tem que ter energia, viu? Vá-se embora. É piseiro, meu.
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0: Something. Que maravilhoso, não foi não? Just Like the Wind, Tony Garcia, né? É isso aí. Jorge França fica na loucura, viu? Pois é, agora tá na hora de exorcizar esse sono. Porque se com essa música não exorcizou, tem que ser água benta mesmo, viu, meu amigo? Tem que ser água benta. Então vamos lá. Enche o balde de água benta que o chuveiro quebrou, viu? Vai ser... Vou jogar o balde. Eu vou. Tá frio que só, viu? A água tá muito fria. Bora, bora. Tem conversa não. Bora, Jorge França. Ramos de Inajá em Xarel. Chega. Vem também aí você, Marcão, Sargento Hermínio e Erivaldo. Bora todo mundo pra ducha. Ah, tem boquinha não, viu? Mônica e Queco, lá em Fragoso. Ana de Tangará, já veio de toalha, sabonete e tudo. Menino! Brincadeira um negócio desse. Elton, do aplicativo... O Elton disse que se jogarem um sabonete, ele não vai pegar, viu? Não, ele disse que não. Mas sinceramente, viu? Vocês estão com cara de zumbi. Assim, ó, com aquele olho assim, aquele bico assim, sabe? Quase não dando um passo sequer à frente. Tá feia a coisa, hein? Olha, abraço pra Vera de Cavaleiro, tá? Bora, Vera, entra na fila aí. Arlinda Alves dos Torrões, entra na fila pra também exorcizar esse sono, hein? Que tá pesado o sono aí, né? Ana Vicente em São Lourenço, bora, simbora mesmo, hein? Olha também João Fernandes de Glória do Goitá, né? Ruth, lá dos Butrins, pra mamãe Fátima. É isso, bora lá. Atenção, Antônio do Sopão. Ele tá caminhando, tentando dar uma escapada, mas não, entra na fila. Bora, Antônio do Sopão da Boa Vista. Simbora nós, hein? Bora lá, sai! Sai que esse corpo não é seu. Sai, sono! Sai! Sai que esse corpo não é seu.
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0: Bom dia! Eita! É sucesso, hein? Olha só, ficou legal essa música, né? Ele só aqueceu na tela.

0: Vega, Opa, Lua,
1: Cuscuz.

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FM, 5h44. Olha ela. 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

Bora lá, bora começar a brincadeira, hein? É, Ares, o que, que tem pra hoje? Se está em trânsito ou mesmo precisa lidar com mais burocracia, pega o beco, entendeu? Pega um atalho e sai, porque ninguém aqui é palhaço não, entendeu? Pra ficar, entendeu, em volta, que é isso. Números de sorte, 25, 80 e 56. A cor é verde. Ei, touro, olha só, talvez o outro não reflita exatamente as suas expectativas, tá? Aí não adianta forçar, né? Números de sorte.

0: 40, 17 e 90. A cor é vermelho. Olha, o touro já foi agora, né? Agora é gêmeos. Olha, hoje alguém pode desmarcar um compromisso ou simplesmente atrasar. E aí, não estressa, tá? Já fica sobre aviso. Números de sorte: 20, 15 e 01. A cor é roxo. O câncer pode ser interessante, viu? Deixar algum espaço na agenda, tá? Para, de repente, né, no imprevisto, você ter como. Números de sorte: 16, 09 e 95. A cor é laranja. Olha, Leão, um filho ou namorado pode trazer alguma situação que te surpreenda. Você já imaginou seu filho grávido? Isso aí surpreende, né? Não? Olha lá, mas brincadeira, né? De repente, a gente nem sabe, né? Porque a surpresa é surpresa. Números de sorte: 04, 31 e 70. A cor é cinza. Ô, virgem, pode ser que você tenha que lidar com algum imprevisto. Números de sorte: 35, 11 e 01. A cor é bege. Agora tem Libra. Olha aí, talvez nem tudo que você fala seja atendido pela outra pessoa. Mas também ninguém é sua empregada ou seu empregado ou escravo, né? Para você querer que seja feito aquilo de qualquer forma. Tem que também ver aí o tempo da outra pessoa, enfim. Números de sorte: 04, 18 e 50. A cor é pêssego. Olha aí, escorpião, se vai fazer alguma compra, vale a pena checar valores, para não passar feio, né? Números de sorte: olha aí, 06, 55 e 40. A cor é violeta. Agora tem Sagitário. As emoções podem estar um pouco mais remexidas hoje. Números de sorte: 19, 64 e 73. A cor é vermelho. Capricórnio, pode ser que você perceba que algum sonho não faz mais sentido. Olha aí. Números de sorte: 05, 36 e 81. A cor é lilás. Nem tudo no mundo tende a ser como você quer que seja, não é? Assim não teria graça. O surpreendente é ter essas coisinhas. Números de sorte: 23, 61 e 96. A cor é azul. Agora, peixes. Ei, peixes, hoje vale ter cuidado extra com o que diz, né? Com o que fala e em como se comporta, tá? Números de sorte: 03, 14 e 75. A cor é prata. amanhã tem mais, hein?
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0: Eita, no dia que ele partiu, hein? E você? Bora lá!

0: espinoso ele. Recife FM 6:22. É Natanzinho, é? Pode entrar, vem. Entra, Natanzinho. Bipolar.
1: Vai, Darone, joga.
0: Olha essa letra aí.
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0: 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Olha lá, atenção, hein, você do outro lado do rádio. Hoje, quinta-feira, o número da sorte é 25. 25 é o número da sorte de hoje no Bom Dia Recife. Olha lá. Vamos ver aqui no Podrecast de hoje, hein? Léo Dias admite que errou com Virgínia, mas manda recado após levar um processo aí. Tá na casa dos 100 mil, viu? Não sei se vai dar para um lado ou para o outro, né? Eu sei que Virgínia meteu um processo e o custo é 11 mil. A influenciadora é executada dentro de casa e o detalhe deixado no local surpreende, hein? Isso aí é uma outra influenciadora, né? Evelyn Dantas. Ela havia sido presa em julho por suspeita de envolvimento na morte de um sargento da Polícia Militar e estava em liberdade provisória. Olha, a influenciadora digital Evelyn Dantas foi assassinada a tiros. É lá no Pará, né? Em Mãe do Rio, no Pará, na madrugada desta quarta-feira, o crime mobilizou equipes da Polícia Militar que foram acionadas após relatos de uma invasão ao imóvel. Ela é loirona, assim, tipo Virgínia, né? Na fachada da casa onde a vítima foi morta, os investigadores encontraram uma pichação com a sigla TCP. Lascou. É PCC, é Comando Vermelho, agora TCP, velho. Aí o cara tem que estudar português, né? Porque é sigla que só, A, B, C, D. São 20 e tantas, né? Letras. E aí de siglas vai pra mais que isso, né? Brincadeira, ó. Tá vendo? Morreu mais uma influenciadora, né? Toda semana morre. Matheus Solano revela por que jogou o celular de espectadora no chão durante a peça. Olha aí. Uma situação vivida por Matheus Solano durante uma apresentação. É o ator, né? Aquele que fez, foi, esqueci o nome da novela, esqueci, como é que é, rapaz? Renascer, é? Não sei bem. Ele fazia o irmão da Paola Oliveira na novela, que ele pegou o filhinho dela, botou numa lixeira, você lembra? Foi o maior papel dele, né? Pois é, vamos ver porque foi que ele jogou. O episódio aconteceu em outubro de 2025 em Santa Rosa, no Rio Grande do Sul, e dividiu opiniões entre o público. Ao relembrar o momento, Matheus Solano afirmou que situações envolvendo celulares durante a apresentação são recorrentes e classificou o comportamento como uma forma de desrespeito ao trabalho realizado no palco. O ator também criticou a dificuldade de algumas pessoas em permanecer longe dos aparelhos. Mas não é assim que vai resolver, né? Imagine você cantar numa churrascaria e tá todo mundo lá comendo e conversando e você achando que aquilo vai lhe atrapalhar. E ninguém quer saber. A turma quer saber que pagou e quem paga, geralmente, de nariz em pé, tá nem aí, né? Não é que a pessoa esteja errada e ele certo. A A questão não é essa. Mas se você vai para um teatro, você vai para querer assistir. Se você abre um livro, é para querer ler. Então, para que atrapalhar com o celular? Mas não é dessa forma que você vai mudar esse hábito mal educado das pessoas, né? Entendeu? Entendeu, Matheus Solano? Olha, Boni revela que Dorinha Durval ou Duval foi a Globo armada atrás de Daniel Filho. Meu Deus do céu. Coisa do passado, uma fofoca do passado aí, né? Ó, o Boni tá ficando gagá e nem lembra o que ele fez. O executivo da Globo, José Bonifácio de Oliveira Sobrinho, o Boni, relembrou um episódio envolvendo a atriz Dorinha Duval e o diretor Daniel Filho nos bastidores da emissora. Segundo ele, a atriz entrou em sua sala com uma faca procurando pelo então marido, dizendo que pretendia matá-lo. Eita! No caso, abafaram, né? Porque só se está se falando disso agora. Boni contou a história nas redes sociais. É isso. Eu acho que com a faca ela entrando lá, ela ia fazer dele picadinho e ainda ia temperar, né? Porque geralmente a mulherada manda legal na cozinha. E aí, com certeza, ela ia servir aos convidados a toscana dele, né? Podrecast! Os podres dos famosos!
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1: 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Que música de arrepiar é essa, hein?

Mamãe! Mamãe! Obedecer a sua mãe, essa é a regra. Quem obedece a mãe, obedece as leis, a justiça, né? E não vai arrumar problema. Não grita com a mamãe! Se for falar alto com ela, tem que ser assim pra todo mundo ouvir. Mãinha, é eu.

0: Pois é, agora a informação para você com a nossa querida jornalista Estela Rosendo. Dona Marinha, tá tudo bem? Olha, Marli Ribeiro, hein? Um grande abraço a o Rivaldo, né? E tantos mais. E aí, Estela, um bom dia para você.
1: Excelente quinta-feira. Tá terminando a semana, hein, Jefferson? O que é que tem para hoje? Vamos começar falando de previsão do tempo? Agora, para começar, metrô tá parado, né? Jailson disse que prefere agora andar de ônibus, porque cada dia é uma surpresa diferente. Então, é por aí. Daqui a pouco a gente fala melhor sobre essa situação do metrô do Recife, tá? Tem informação sobre o tempo hoje no Recife, no, em área metropolitana também. Climatempo diz que hoje teremos um dia com céu claro, temperatura máxima prevista podendo chegar aos 31 graus, mínima em 24 e agora 27 graus na região da Boa Vista, com o céu parcialmente nublado. Bem, a sensação térmica já chega a 29, portanto, eu acho que a gente tem previsão, sim, de muito calor. A probabilidade de chuva para hoje à noite, essa probabilidade girando em torno de 62%. Então, deve chover, nem que seja aquela chuva fraquinha, né, em áreas isoladas do Grande Recife. Qualidade do ar considerada boa, está em 47 pontos. A umidade relativa do ar um pouquinho mais baixa que ontem, em 73%. Lembrando que em algumas regiões de Pernambuco, essa umidade tende hoje a cair bastante, hein, podendo chegar na casa dos 30% em algumas cidades do sertão de Pernambuco. Ventos soprando como uma leve brisa em direção ao noroeste em 14 quilômetros por hora. Um pouquinho mais veloz que no dia de ontem, né? Mas tá aí, essa é a previsão do tempo para esta quinta-feira no Recife e área metropolitana. Agora voltando com a história do metrô, a linha sul do metrô do Recife parou de funcionar e todas as estações estão fechadas depois de uma falha elétrica que foi registrada naquele ramal entre Recife e Cajueiro Seco, né? E isso, né, acaba levando um transtorno danado para quem usa o serviço. A gente sabe que é muita gente dependendo do metrô do Recife, embora, né, a gente tenha uma situação já dramática há algum tempo, sem que haja uma mudança significativa. A gente fala de trens que foram comprados, já usados de segunda mão, que iriam auxiliar aqui e socorrer os usuários do serviço aqui no Recife e área metropolitana. Mas, na prática, ainda não funciona. E tem um adendo, né? A gente, tentando usar esse serviço, eu percebi o abandono das estações, Jefferson. É um abandono, é deplorável. Você fica imaginando como isso funciona ainda desse jeito, né? Em pleno século XXI, é impressionante o descaso. É o descaso com os trens que não conseguem mais funcionar porque está defasado o sistema, não há peça de reposição, né? 40 anos funcionando e não há manutenção nas estações. É muito precário, o povo não respeita e não preserva. E a CBTU não tem condição de ter uma manutenção adequada. É algo sujo, é algo... É surreal demais, né? Tentando funcionar, tentando operar com aquele serviço, né? Usar, mas é muito difícil, muito complicado. É com você e a gente volta daqui a pouco com mais informações.
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0: de última hora, você vai embora. É meu pai Piotr, o genio do Safadão. Todo mundo show. Uma liga.
1: Uma liga.
2: É um filho obediente,
0: até
2: isso aí,
0: trem.
2: Né?
0: Isso é. Tá com nós.
2: Ah. Olha só. Eu chamo aqui a todas as mães, né? Chamo todas as mães para que entrem nessa corrente de prestar atenção nos filhinhos, não deixando os meninos de forma alguma agredir uma menina. Não pode bater, não pode xingar, não pode agredir de forma alguma. Porque se for assim desde pequeno, quando crescerem, saberão tratar uma mulher melhor. Então, não se agride, nada de briguinha por fazer questão por causa de besteira. Não, ei, deixe sua irmã. É, desde pequeno, entendeu? E se empurrar a irmã, bater na irmã, castigo. E um castigo diferenciado. Se era uma hora, duas horas. Entendeu? Mas tem que ser dura, manhã. Não é ser braba. É ser dura, taxativa. É isso? É isso. Só assim aprende. Não ao feminicídio. Vida longa a você, mulher. Aí, Aurílio, um abração, querido. Jailson. Rihanna, Renata, Andrele, Estela, Rosendo.

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0: e sabedoria. Fala conosco, senhor, estamos ao vivo. E mas antes de comentarmos da coroa, da quarentena, fala conosco, Senhor. Pode abrir, Pandinha. Isso. Hoje vai me ser difícil ter entupido. Vamos lá.
1: Pílula 27. Tem momentos que parece que estou num deserto. Por que será? Então me lembro de Oséias 2,16. Por isso atrairei, a conduzirei ao deserto e lhe falarei ao coração. Quando estamos no deserto, é tempo de escutar a voz de Deus, que quer falar conosco para nos guiar e nos restaurar. Abra mais a sua Bíblia e deixe Deus falar com você.
0: Mário, pílulas de fé e sabedoria e inteligência emocional.
2: Pílula 50. Muitos podem se perguntar: por que eu, Padre Marcelo, insisto tanto na leitura da palavra de Deus? Então leia Eclesiástico, capítulo 50, versículos 30 e 31. Feliz aquele que se entregar a essas boas palavras. Aquele que as guardar no coração será sempre sábio, pois se ele as cumprir, será capaz de todas as coisas, porque a luz de Deus guiará os seus passos. É pelas Escrituras que temos sabedoria para conduzir nossa vida, e esta palavra nos sustenta a todo instante. Não perca tempo. Leia, releia, leia de novo, até que as palavras de Deus impregnem todo o seu ser. E creia, você será uma nova pessoa.
0: Fazer um intervalo.

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21: Eu sou vitorioso pelo sangue de...
22: E lembrando vocês, Mário, Pandinha, vocês acompanharam a quarentena, né?
12: Sim, padre, sim, padre, acompanhamos.
22: Tá, e então, agora você colocou a música pra... Põe de novo a música pra mim, por favor, Bruninha, só pra ver.
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22: 880. Isso, valeu. É um ajuste que nós estamos fazendo aqui, ótimo.
21: Perfeito,
22: valeu, Bruninha. E estamos ao vivo, tá, amados? Então a gente tá se ajustando aqui as coisas. Hoje o senhor me fez falar... Bom, contentamento, amanhã é fé. A importância agora, atenção você que está me acompanhando agora. Desde há 2 dias atrás, a quarentena tem que ter essa junção. Mário e Pandinha, é fundamental acompanhar a coroa e juntar com o momento de fé. Ok?
12: E perfeito.
22: Tá?
12: Perfeito, então, perfeito, padre, ok.
22: Tá? Então, vamos lá. Pandinha, como que eu faço para acompanhar? Quem não sabe entrar no YouTube... vou deixar o Pandinha. Pandinha, você é responsável, tá? Se você errar, a Ângela vai puxar a tua orelha, não a minha. Como que faz aí, tá no YouTube?
20: YouTube, o padre já falou. YouTube, canal no YouTube, PE Marcelo Rossi Oficial. Pra ter certeza que é o canal do padre Marcelo Rossi, tem um certificado de azul. E aí o que você faz? Você se inscreve no canal. Tá lá, inscreva-se no canal. Você, a partir do momento que você se inscreve no canal... Você tem a oportunidade de ativar o sininho. O que é o sininho? Quando começar a coroa de São Miguel, hoje, quinta-feira, tem missa, você também será notificado. Então, tudo que começar ao vivo no canal Padre Marcelo Rossi, você será notificado. Não deixe de curtir. Ah, mas para que curtir? Porque o algoritmo vai levar essa mensagem a mais pessoas. E compartilhar, né? Compartilhar. Quem está precisando de oração, quem está precisando ouvir uma palavra amiga, quem está precisando aprender o que é contentamento. Hoje eu estava acompanhando a oração, porque na verdade não é um programa, né? Eu falei aqui ontem, programa não é programa. O padre está compartilhando a oração dele. Desde o aniversário dele, ele recebeu a unção que precisava compartilhar a oração e ele está fazendo.
22: E confesso a você, Pandinha, eu não queria não, tá?
20: O senhor falou isso hoje, padre.
22: Eu não queria não. Foi dia 19 de maio, ele falou, mas senhor, não. Mas ó, eu me rendo, né? É uma maravilha.
20: O que ficou assim, o que me marcou hoje, padre, na coroa de São Miguel, que quem não acompanhou, acompanhe. Pode acompanhar, pode compartilhar. O senhor falou que contentamento é um aprendizado. É um aprendizado. E uma forma de reconhecer as nossas fraquezas. O que seria isso? Ficar contente, estando bom ou estando ruim, muitas vezes temos que aprender, porque nós queremos que seja do nosso jeito. E o tempo de Deus, o Kairos, é muito diferente do nosso tempo. E nós
22: posso dar um exemplo
20: coisas,
22: a você?
20: O senhor colocou que nós colocamos as coisas na mão de Deus e tiramos. Colocamos as coisas na mão de Deus e tiramos. Pode dar, padre, pode falar.
22: Não, é uma das coisas que a gente não sabe perder, né? As pessoas, ou aprender a saber. A coisa linda no competir, a palavra competir foi mal feita hoje. Então, porque as pessoas vêm, zombam no mundo polarizado, mas é saber perder, tá? Porque o mundo dá volta, é cíclico, tá? Uma hora você perde, a outra hora você vai ganhar. Então, você aprender a ganhar e perder. Porque isso faz você crescer, entendeu? Saber ganhar e saber perder. Como é? Porque tem gente que não sabe perder.
20: É verdade, tá? É verdade.
22: Eu não sei se você já se joga...
20: O Mário já falou isso várias vezes aqui, né, Mário? Inclusive na Copa do Mundo, que o esporte, na verdade, é feito para harmonizar, para unir as pessoas.
12: Para unir os povos.
20: Né? os povos, e infelizmente muitas vezes divide, né, mano?
12: Exatamente, o padre trouxe essa informação, né, do Júlio Rimet, o criador da Copa do Mundo, que essa ideia saiu justamente da igreja, porque ele era do grupo de coordenador do grupo de jovem da igreja dele, era muito atuante na paróquia dele. A ideia da Copa do Mundo, por exemplo, saiu do Júlio Rimet, do grupo de jovem dele da igreja, para unir os diferentes povos em busca de um único objetivo, uma confraternização em busca, em volta de um esporte. Mas infelizmente hoje a gente vê, não só no futebol, em qualquer tipo de competição, uma coisa que desperta uma coisa horrível no ser humano. Eu vi na Copa do Mundo, por exemplo, padre, eu vou dar um exemplo, não vou contar a pessoa, eu conto o pecado, mas não conto o pecador. Na final da Copa do Mundo, eu assisti ao lado de uma pessoa e a pessoa estava torcendo muito para a Espanha. Mas essa pessoa foi ficando com uma raiva durante o jogo, uma coisa agressiva, uma coisa violenta, que até me assustou. E isso tem despertado, a competição está despertando isso no ser humano, Pandinha, e padre, e todos que nos estão acompanhando.
22: Esse é o mundo que nós estamos vivendo, chama-se polarização. Tá? O inimigo quer isso, essa radicalização, extremismo. Gente, o extremismo mata, em nome de Deus. Pega a história. Tá, veja, você vê o extremismo e está aqui. Nós somos uma onda de extrema, isso, extrema. Nós somos de Cristo. Quem é de Cristo, ele vai saber dialogar. O diálogo, como é importante, e ter misericórdia. Se você perder isso, amados, isso aqui é para o céu, tá? E outra coisa que é perigosíssima, que gera inveja, é a comparação. Já percebeu isso?
12: Sim,
22: e as redes sociais têm muito isso.
20: Fortalece, né?
22: Gente, não cai na comparação. Quem é melhor, esse ou aquele? Gente, quando eu faço isso, cada um tem a sua singularidade. Por favor, você que é pai, mãe de mais filhos, não compare seus filhos. Porque esse é um dos traumas mais terríveis que acontece com os seus filhos. Porque quando você é comparado com alguém... você não é qualquer... Isso gera na pessoa um trauma. Tá? Não compare. Ganhe teu filho. Entenda seu filho, sua filha. Porque eu estou agora educando, tá? Então hoje, não sei se vocês perceberam, o programa de hoje foi uma educação total.
12: Foi sim, padre.
20: Desde o começo,
12: padre. Foi sim, padre.
22: Perguntas de... Eu confesso, eu fiquei impressionado porque não pensava fazer isso. Mas o senhor falando, vai educando. Eu quero educar. E aqui fica um convite, vê se fica claro. Convite e convocação. Qual a diferença de convite para convocação?
12: Convocação você tem que ir, você está obrigado a ir, você tem que ir.
22: Então, o convite, primeiro é convite. Pandinha, eu comecei a quarentena, já estou no 34º dia. Você, quem quiser acompanhar as orações, elas estão no YouTube, você tem tudo lá, não tem?
20: Todas lá, inclusive eu estava vendo hoje, antes de começar o programa, viu, padre? Todas as orações estão lá, da primeira... até o dia de hoje e até o fim da quarentena, todas as orações estarão lá.
22: Atenção, mas carinhosamente em cima disso, Padinha, só para as pessoas ficarem entendendo. Desde o 32º dia, hoje é 34º, eu quero fazer uma convocação. Por favor, quem não acompanhou, vá do 32º para agora até o final. Ficou claro isso? Não que os outros não sejam importantes, mas agora a junção da oração... com o momento de fé é fundamental.
20: Sim, padre, explicar? sim.
12: Muito
20: tá,
12: claro,
20: sim,
12: padre.
22: Então,
12: muito claro.
22: Então eu não estou fazendo aqui um convite, eu estou fazendo uma convocação. Gente, vocês não têm noção do que Deus tem preparado para até o fim. Porque vamos terminar. Na verdade, vocês vão ver que não vou terminar com São Miguel. Eu vou postergar, vai ficar até mais. Eu vou até Santa Terezinha.
12: Opa.
22: É primeiro, está tão pertinho. Então, já que eu vou fazer a quarentena com São Miguel... e postergo até o dia da minha santinha, que é Santa Terezinha. Vocês vão ver que vai ser uma bênção. Então, por favor, a partir do 32º dia, agora é uma junção. Se você, é lógico que todas as orações são válidas, vale a pena se acompanhar. Maratonar, como diz, né? Maratona, tá? Assim como a coisa no Spotify. A mesma coisa, eu estou explicando às pessoas que estão no YouTube, elas podem ir no... padre, não consigo acompanhar o programa agora. Vai... Tem tudo lá no Spotify, não é isso, Pandinha?
20: É isso aí, padre. Quem não consegue acompanhar ao vivo o Momento de Fé, todos os programas estão no Spotify. Inclusive, o de ontem, né? E o de ontem, antes de ontem, estão lá para fazer uma unidade. A coroa de São Miguel, unificado com o momento de fé, né, Mário?
12: Isso. Eu conheço muita gente, viu, padre, ouvintes, que tem feito isso. Quando chega no final de semana, gosta que tem um pouco mais de tempo, tá com um pouco mais de calma, gosta de maratonar, acompanhar todo o programa da semana. E teve uma pessoa que já mandou isso, que ela maratonou tanto a quarentena quanto aqui o nosso momento de fé, padre.
22: E, Mário, eu quero agradecer a você, que eu abri aqui, como você estava falando, a gente estava no intervalo, né? Eu abri aqui os testemunhos que o Mário mandou para mim. Eu estava sem inspiração, porque toda quinta-feira tem o TBT, tá? Que é Tuesday, né? Na quinta-feira você faz um TBT, alguma coisa que...
12: É uma lembrança.
22: Que marcou, né? É uma lembrança, né? Isso, né, Mário? Um TBT. Eu não sabia o que fazer o TBT. Quando eu vi o primeiro testemunho, falei, na hora já sei qual é o TBT. Tá?
12: Boa.
22: Então, palavras movem?
12: Testemunhos arrastam.
22: Atenção, porque ela, em cima disso, acabando o programa aqui, já sei o meu TBT que eu vou fazer hoje. Vamos lá.
1: Padre, 2 anos atrás eu comecei num serviço onde eu gostei muito de trabalhar, mas durante esse tempo, esse período lá nesse serviço, foram acontecendo algumas coisas. Depois de 1 ano, mais ou menos, comecei a acumular muita função, por eu ter facilidade em entregar sempre o serviço, isso foi me sobrecarregando. Nesse meio tempo também começou a ocorrer alguns assédios do gerente do local, não só comigo, mas com outros funcionários também, e todo mundo levava na brincadeira, só que para mim aquilo não era normal, e eu não aceitava, e aquilo foi me incomodando muito, e eu sempre pedindo para Deus, né, me dar paciência, porque eu achava que o erro estava em mim, porque só eu que não aceitava. Mas um belo dia eu tive uma coragem imensa de pedir demissão. Foi em fevereiro desse ano. Nisso, o gerente, né, que era responsável, que fazia os assédios, perguntou se o problema era com ele. Eu falei que não, mas o patrão me chamou para conversar, para saber o porquê que eu queria sair. Aí eu contei tudo certinho do que acontecia dentro do local. Ele ficou muito chateado. Aí eu fiquei uns 15 dias em casa, ele me chamou para conversar, ele prometeu algumas mudanças, né? E nisso eu voltei a trabalhar no local porque eu gostava do que eu fazia. No que eu voltei, padre, nada mudou. Esse gerente, ele foi para outro setor, mas continuou na empresa. As funções que ele fazia passou para mim, né? Eu sempre com os meus pensamentos positivos, vai dar tudo certo. Mas nesse meio tempo, nesse percurso todo, eu tive herpes zoster, 29 anos, a médica não queria acreditar que eu tava com herpes zoster. Depois eu tive picos de pressão, minha pressão foi para 18/9. Aí, por último, de tudo, começou a me dar crise de ansiedade. Eu entrava dentro do laboratório, começava a chorar, eu não conseguia falar com ninguém, meu corpo tremia inteiro, tomei medicação, voltei a trabalhar. No que eu voltei, nem os medicamentos segurou a segunda crise. Eu não consegui decifrar o que estava acontecendo comigo. O médico me afastou mais 30 dias.
22: Para só um pouquinho, vou dar uma pausa, por favor. Para ver se esse que eu li aqui, conta que muitas vezes sair do povoado.
12: Isso,
22: é
12: padre,
22: esse mesmo,
12: isso,
22: né?
12: Aí,
22: então,
12: isso aí.
22: Então, continua, por favor.
1: Vamos lá. Eu não conseguia falar com ninguém, meu corpo tremia inteiro, tomei medicação, voltei a trabalhar. No que eu voltei, nem os medicamentos segurou a segunda crise. Eu não consegui decifrar o que estava acontecendo comigo. O médico me afastou mais 30 dias. Eu decidi realmente sair e foi a melhor coisa que eu fiz, padre, sair. O local estava me afetando de uma certa forma que eu não conseguia explicar. Mas depois que eu saí, eu não precisei nem tomar mais as medicações. Graças a Deus, tenho outro serviço. Venho acompanhando o terço, todo dia de manhã. E vi uma missa que o senhor fez, que foi praticamente um tapa na minha cara, no modo gentil. Que falou que, às vezes, a gente pode não entender, mas Deus encerra ciclos. Foi nisso que eu entendi que Deus já queria me tirar daquele lugar. Em fevereiro, quando eu tive as forças para pedir a conta. Só que eu não soube entender. Eu estava praticamente acomodada no lugar que eu estava, né? Era um lugar onde eu conhecia todo mundo. Eu me vi à vontade de continuar, mas não era para eu ter continuado. Meu corpo foi respondendo até acontecer tudo isso e eu saí de vez. Eu entendi que a gente tem que escutar quando Deus fala que Ele não é o nosso lugar, que a gente não tem que ficar, Ele vai arrumar outra coisa melhor, a gente não precisa se preocupar. E a palavra que o Senhor passou na missa foi a minha resposta. E foi onde tudo mudou. Hoje eu vou levando a vida com Deus, com Jesus Cristo, Nossa Senhora Aparecida. Às vezes tem os pensamentos ruins que todo mundo tem, né? Hoje em dia ninguém tá ileso disso. Mas eu busco sempre pedir para Deus para tirar tudo os pensamentos ruins da minha cabeça. Não deixar nada de ruim acontecer novamente. Porque eu não quero isso para minha vida novamente. É isso, padre. Não sabia como falar, porque é uma história bem comprida. Mas eu acho que eu consegui.
22: É, o Mário não pôs vermelho, mas eu vou ser prudente, tá?
12: Ok,
22: vou
12: padre.
22: Eu vou chamar de IA.
12: Tá bom.
22: IA, ela vai saber que é IA.
12: Sim.
22: Ela não é IA, não, tá? Mas é com Y, tá? IA com Y. Só isso. É, ninguém vai saber qual é a cidade, que lugar que é. IA, eu tô com o teu nome aqui. E você, saiba que você me ajudou a inspirar no meu TBT. Sabe qual é o TBT que me veio quando eu peguei aqui?
12: O do cego, lembra do cego.
22: Do cego que do tirou cego. Do povoado.
12: É, Jesus, mas o senhor curar, viu que ela falou, tirar... padre, que eu achei muito legal, que Deus já tinha dado toque para ela em fevereiro, ó, não tá bom para você, é melhor você sair daí. Ela não ouviu o rapaz da empresa falando, não, a gente vai mudar, fica aqui, que a gente vai dar um jeito. Ela acabou ficando e depois ficou muito pior para ela.
20: E o padre isso... falou a importância de acompanhar, né, a coroa de São Miguel do 32º dia, juntamente com o momento de fé. O padre falou justamente isso hoje, de virada de chave, Mário. Nós não temos coragem, muitas vezes, de
12: muitas
20: virar
12: vezes,
20: a chave.
12: Muitas vezes.
20: Eu vou virar a chave, porque para virar a chave você tem que ter muita coragem.
12: Muitas vezes. Falamos isso ontem, né, Pandinha? Após o programa, falamos muito sobre isso. E ela foi, graças a Deus, ela já está recolocada, já está em outro trabalho, mas passou muitos problemas por conta de insistir em ficar num lugar onde Deus já tinha mostrado para ela que não era bom para ela.
22: E está aí para um próximo tema, né? A hora de quebrar ciclos. Imaginou? É, amanhã já é fé, tá? É fé. Mas no próximo, já deixar... O que vocês acham? Quebrar ciclos.
12: Porque ótimo.
22: Ciclos de ódio.
12: Ótimo.
22: Mas tem hora que tem que quebrar ciclo e mudar. Então, já encerrou o ciclo. Está na hora de virar a página. Tá? Eu posso também usar esse termo, virar a página. Então, quantas pessoas que não viram a página. E aí fica mágoa, ressentimento... É, vai se adoecendo. Gente, Zoster, né? Geralmente dá para a pessoa acima de 50 poucos anos.
12: Isso, ela teve com 29, hein, padre?
22: E detalhe, teve o tema um pouquinho ligado à catapora, se não falha a memória.
20: É,
22: tá?
20: É ligado à catapora, padre.
22: É ligado à catapora, quem já teve.
20: Já teve o vírus da catapora.
22: Então, é por isso que dá essa idade. Então, para ela ter isso, por que acontece isso? A imunidade da pessoa foi lá embaixo. Tá, então, isso é cabeça, tá? Quando você não está bem, a tua resistência imunológica vai lá embaixo. E aí você fica sujeito a tanta enfermidade. Por isso, tenha cuidado com o que você pensa.
12: Pois a sua vida é dirigida pelos seus pensamentos.
22: Mário, último testemunho, por causa do tempo, porque hoje tem oração, vai ser demais.
12: Então, vamos lá.
3: Queria que agradecer pela oração que eu pedi para minha filha Tayane. Ela conseguiu pagar o Pix que ela fez errado. Mas graças a Deus teve muitos anjos que ajudou ela. E ela conseguiu pagar ontem. Graças a Deus. Glória a Deus e obrigada pelas orações. Que Deus o abençoe muito. Toda vez que eu peço oração aí, eu consigo a graça. E muito obrigada que vocês continuem essa formiguinha de Jesus nas nossas vidas. Que Deus dê muita saúde para vocês todos. Muitas bênçãos. Muito obrigada. Que Deus proteja sempre. Que Deus cubra com sangue para o Senhor Jesus. Sempre, sempre. Obrigada, obrigada, obrigada mesmo. Só agradecimento por tudo. Muitas bênçãos.
22: Eu sou vitorioso. Mas não estou na dúvida que eu li, tá? Eu estou lendo aqui, então eu já sei onde que é. Fala de onde que ela quer que eu ficaria na dúvida.
12: Brasília,
22: será que é...
12: Padre, Brasília DF. Edinalva Maciel, a filha dela, Tayane, tinha feito uma...
22: Eu sou vitorioso. Mas não estou na dúvida que eu li, tá? Eu estou lendo aqui, então eu já sei onde que é. Fala de onde que ela quer que eu ficaria na dúvida.
12: Brasília,
22: será que
12: um Pix errado, tinha vieram uma quantia que ia fazer diferença na vida deles... Mas graças a Deus apareceram um lado, tinha vieram uma quantia aqui a fazer diferença na vida deles, mas graças a Jesus que ajudaram, ela...
22: Então, glória a Deus de hoje.

0: Você conhece alguém que tá no fundo do poço? Meu caminho pertence a Deus. Chama essa pessoa para escutar a oração. Compartilhe. Por sinal, o aplicativo compartilha, não. Compartilha, Mário.
1: Padre, compartilha sim.
0: Então você, do aplicativo da sua rádio, você que tem no nosso aplicativo, compartilha.

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3: Para vocês entenderem o tema de hoje, contentamento, eu preciso entender... Essa reflexão achei fantástica, que eu quero compartilhar com vocês. Você sabe que um dos versículos mais mal interpretados da Bíblia tem apenas 6 palavras, Filipenses capítulo 4, versículo 13. Tudo posso naquele que me fortalece. Nós repetimos esse versículo antes de uma entrevista, de um jogo, de uma corrida, de uma grande vitória, como se Paulo tivesse dizendo que com Cristo você vai conseguir tudo o que você quer. Mas não foi isso que ele quis dizer. Paulo escreveu essas palavras dentro de uma cela, de uma cadeia, estava preso. Então, antes de dizer tudo posso naquele que me fortalece, ele escreveu: aprendi a viver contente em toda e qualquer situação. Porque o contentamento não é algo natural. A nossa natureza sempre quer mais. Percebeu aqui que é um aprendizado, Mari Pandinha?
0: Ah, sem dúvida.
3: Contentamento não é natural. Percebeu aqui que é um aprendizado, Mari Pandinha?
0: Ah, sem dúvida.
3: Contentamento não é natural. Tá?
0: Isso mesmo.
3: A nossa natureza sempre quer mais. Percebeu aqui que é um aprendizado, Mari Pandinha?
0: Ah, sem dúvida.
3: Contentamento não é natural. Quer mais dinheiro, mais reconhecimento, mais sucesso, mais seguidores e ser ter abundância. Aprendi o segredo de ter muito e de não ter, segredo de ter muito e de não ter nada. E só aí ele declara: tudo posso naquele que me fortalece. Percebe? Paulo não estava dizendo para conseguir tudo o que queria. Ele estava dizendo que Cristo lhe dava forças para continuar, mesmo quando não conseguia. Então esse versículo não é sobre conquistar e suportar tudo sem perder a fé. Porque talvez a maior ameaça à sua alma não seja o sofrimento. Talvez seja acreditar que alguma coisa deste mundo possa satisfazer você completamente. Quantas pessoas estão presas nesse mundo? Isso aqui é uma passagem, amados. E é por isso que às vezes Deus permite que aquilo que você se apoiava desapareça. Veja o testemunho do emprego, que escutamos agora primeiro. Para mostrar que realmente, para mostrar quem realmente sustentava você o tempo todo. Porque quando Cristo é suficiente, o sucesso não sobe a sua cabeça. O fracasso não define quem você é. E nenhuma perda consegue destruir você. Porque quando Deus se torna o seu tesouro, o mundo perde o poder sobre você. Pense nisso. E aí eu vou à origem de tudo, que é a palavra. Eu vou na palavra de Deus. Que por sinal, hoje, na coroa de São Miguel Arcanjo, eu abri essa a passagem, eu busquei a Bíblia Nova, a tradução da linguagem de hoje, que é uma outra tradução. Em vez de tudo posso que fortalece, eu gosto de levar as traduções diferentes. Eu vou começar no versículo 4. Olha que lindo, que fala sobre contentamento. Paulo, em Filipenses, ele escreveu toda a carta na cadeia. Ele estava preso. Então vamos lá, do 4 até o 13. Tenho alegria, aliás, tenho sempre alegria, unidos com o Senhor. Repito, tenho alegria. Eu estou lendo literalmente como está aqui na Bíblia. Nova tradução, linguagem de hoje, versão católica. Tenho sempre alegria, unidos com o Senhor. Repito, tenho alegria. Versículo 5. sejam amáveis com todos. O Senhor virá logo. 6. Não se preocupem com nada, mas em todas as orações, peço a Deus o que vocês precisam e orem sempre com coração agradecido. 7. E a paz de Deus, que ninguém consegue entender, guardará, pois vocês estão unidos com Cristo Jesus. E a paz de Deus, que ninguém consegue entender, guardará, pois vocês estão unidos com Cristo Jesus. 8. Por último, 8. Por último, meus irmãos, encha a mente de vocês com tudo que é bom. Por último, meus irmãos, encha a mente de vocês com tudo que é bom e merece elogios, isto é, puro, agradável.

0: princípios, isto é, puro, agradável e decente. Prática, o que vocês receberam e aprenderam de 10. Eu estou dizendo isso porque me senti abandonado, pois aprendi, olha só a lição. Aí vem o versículo 13. Não estou dizendo isso porque por me sentir abandonado, pois aprendi. Então você aprende, tá? Essa tradução aqui é fantástica. Aprendi. Então ele está aprendendo. Aprendi a estar satisfeito com o que tenho. Sei o que é estar necessitado, versículo 12, e sei também o que é ter mais do que preciso. Aprendi o segredo de me sentir contente em todo lugar, em qualquer situação, quer esteja alimentado ou com fome, quer tenha muito ou tenha pouco. Aí vem o versículo 13. Aqui a tradução é diferente, mas é o mesmo sentido. Com a força que Cristo me dá, posso enfrentar qualquer situação. Olha que lindo. Com a força que Cristo me dá, posso enfrentar qualquer situação, em nome do Pai e do Filho e do Espírito.
1: Derrama, Senhor. Derrama, Senhor. Derrama.
0: Tudo posso naquele que me fortalece, ou como está aqui, a mesma tradução, só que na versão, com a força que Cristo me dá, posso enfrentar qualquer situação. Derrama, Senhor, tudo. Senhor.

igual. Que lindo. Nossa Deus, que ele mostra que ele quer agora. Que coisa linda. Vocês não têm noção do que Deus tem preparado. Escute, escute.

se você pode fazer isso agora, glória a Deus. Se você não pode, você vai ter que acompanhar depois. Porque eu vou precisar de alguns gestos. Exemplo, agora nesse momento, abra suas mãos. Padre, eu estou dirigindo, não vou poder abrir minhas mãos. Então, acompanha depois. Então, você que não pode, são minutos preciosos. Abra as mãos. Isso mesmo, abra as mãos. Eu não sei se você já teve a experiência de beber de uma... Você não tem uma caneca, ou mesmo até quando você vai lavar o rosto. Isso, você imagina, você usa, pega, abre a torneira e pega como forma de concha. Você pega a água, você pode tanto beber como você pode se refrescar. É nessa posição que eu quero que você una as suas mãos. Abra as mãos, mas como se fosse uma concha, onde você pudesse reter água para beber ou para se lavar. Compreendeu? Assim é a posição. É pena que não tem como mostrar aqui, né? Mas você, eu amo a rádio, que você vai poder imaginar e consegue fazer isso. Pai Celestial, Deus Todo-Poderoso, em nome do Senhor Jesus, a palavra que o Senhor quer agora é batismo. Veja, não é um novo batismo, mas o chamado batismo no Espírito, ele é diário e deve ser, aliás, até a cada hora, a cada momento. Não sei se vocês já perceberam, se deram conta, toda vez que eu entro no altar, primeiro, desde depois da pandemia, Mari Pandinha, a maioria das missas eu faço embaixo, tá? Eu gosto de estar no altar de baixo, tá? Faço realmente por causa do visual, por causa da missa da Globo, quando tem muita gente, algumas celebrações, aí eu vou para cima. Quem já foi no santuário sabe o que eu estou falando, mas eu gosto de estar no altar de baixo. Mas eu saio, porque o sacrário, Jesus Eucarístico, está lá em cima. Não sei se vocês perceberam, eu saio de trás. A primeira coisa que eu falo, toda uma salva de palmas a Jesus Eucarístico. Toda honra e glória a Ele. Depois eu me dirijo lá de cima, onde tem a rampa. E aí eu canto a música Espírito. Veja, isso aí é um ritual necessário para mim. Nesse momento, começamos a cantar e eu me ajoelho e peço para vocês orarem por mim. Para as redes sociais, João Cecial no YouTube, que é o modo melhor de assistir. E peço para vocês orarem por mim, para as redes sociais. E aí depois a gente vai colocando, eu falo do YouTube, que o YouTube você consegue espelhar na e aí depois você a gente vai colocando eu falo do YouTube que você consegue espelhar na TV você a gente vai colocando eu falo do YouTube que o YouTube você consegue espelhar na TV. É. O Instagram consegue espelhar na TV? Acho que não, né, Mário? Boa pergunta, né? Não sei. Mas voltando. Já teve dia que eu iniciei a missa lá de cima. No domingo eu fiz isso. Mas aí eu desço e aí começa a Santa Missa. E naquele momento que nós estamos invocando essa música Vem Controlar Todo Meu Ser, eu estou pedindo batismo no Espírito. Vocês não têm noção do que Deus opera, como agora as curas, milagres e prodígios. Senhor, eu peço, agora coloque a mão na sua fronte. Isso. Melhor, mão direita na fronte, mão esquerda no coração. Pai Celestial, de novo, em nome do Senhor Jesus, eu peço, batiza no teu Santo Espírito, mas eu vou ser muito específico. Abra a mente dessa pessoa.

0: Lembrando que eu falei, vocês podem me enganar, Deus, nós não enganamos. Mas importante. Depois foram sendo feitas perguntas. Quem acompanhou já sabe. Quem não acompanhou, por favor, acompanhe. Vai lá depois, acompanhe, foi demais. Obrigado, Senhor. E eu peço, em cima do que aconteceu agora, a intercessão de cada um deles, porque eles estão agindo e intercedendo. Preste atenção. Quem rezou, sabe. Quem não rezou, vai rezar depois. Por isso que eu convoquei serafins, querubins, tronos, dominações, potestades, virtudes, principados, arcanjos e o nosso anjo da guarda, com a intercessão deles. Senhor, batiza-nos. Para batizar é mergulhar no teu Santo Espírito. Toda essa angústia nesse peito, toda a falta de paz, toda a competição, todo desamor, todo não se valorizar, Senhor, vem preencher toda a nossa carência. Todos somos carentes. Vem, Senhor, tocar em lugares onde eu não posso ir, tu podes, e nós deixamos. Eu só preciso que vocês repitam uma coisa comigo. Aliás, hoje é necessário. Mário Pandinha, vamos professar a fé. Que ao professarmos a nossa fé, lembrando que demônio acredita, por isso ele odeia essa oração. O demônio jamais crê. Uma das orações mais poderosas é a profissão de fé. Por quê, padre? Porque você está dizendo que você adere a Jesus. Repito, Satanás acredita em Deus. Os demônios acreditam em Deus. Jamais crerão. Jamais. Porque crer é adesão. Por isso, quando alguém pergunta, ah, você crê em Deus? A pessoa fala, ah, eu acredito. É pouco. Por isso que nada acontece na sua vida. Eu creio. Por isso eu termino essa oração com vocês. Creio em Deus Pai, Todo-Poderoso, Criador do céu e da terra, e em Jesus Cristo, seu único Filho, nosso Senhor, que foi concebido pelo poder do Espírito Santo, nasceu da Virgem Maria, padeceu sob Pôncio Pilatos, foi crucificado, morto e sepultado, desceu à mansão dos mortos, ressuscitou ao terceiro dia, subiu aos céus, está sentado à direita de Deus Pai Todo-Poderoso, donde há de vir a julgar os vivos e os mortos. Creio no Espírito Santo, na Santa Igreja Católica, na comunhão dos santos, na remissão dos pecados, na ressurreição da carne, na vida eterna.
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2: Ir, crer é fazer parte disso como um todo, é ser mais uma gotinha do mar, é crer, é trazer para nossa, viver essa verdade, isso é crer. Acreditar, até o diabo acredita que Deus existe, mas ele não crê em Deus. Então vamos ampliar, fortalecer, aumentar a nossa fé a cada dia, hein, Pandinha?
3: Sempre, Mário, sempre, sempre, sempre, e sempre em oração, que a oração aumenta a fé.
2: Amém, sem
3: quando
2: dúvida.
3: Nós oramos, a nossa fé aumenta.
2: Exato.
3: Quando nós lemos a palavra de Deus, a nossa fé
2: aumenta.
3: E isso não quer dizer que não tenhamos problema, viu, Mário?
2: E quando nós agradecemos nossa fé, aí a nossa fé aumenta ainda mais. Ainda mais. Então sejamos gratos, tenhamos força para encarar os problemas do dia a dia e tenhamos sempre, olhemos tudo com muita fé.
4: Em novas vestes, filho amado.
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A gente não gostaria nem de falar do assunto, mas não falar só esconde o problema. Segundo o estudo realizado pela Unicamp, 17% dos brasileiros, em algum momento, já pensaram seriamente em dar um fim à própria vida. E desses, 4,8% chegaram a elaborar um plano para isso. Em muitos casos, é possível evitar que esses pensamentos suicidas se tornem realidade. A primeira medida preventiva é a educação. Durante muito tempo, falar sobre suicídio foi um tabu. Havia medo de se falar sobre o assunto. De uns tempos para cá, especialmente com o sucesso da campanha Setembro Amarelo, essa barreira vem sendo derrubada e informações ligadas ao tema passaram a ser compartilhadas, possibilitando que as pessoas possam ter acesso a recursos de prevenção. Saber quais as principais causas e as formas de ajudar pode ser o primeiro passo para reduzir as taxas de suicídio no país, onde atualmente cerca de 42 pessoas por dia tiram a própria vida. Surge então um outro desafio: falar com responsabilidade, de forma adequada e segundo as orientações das autoridades de saúde. Podemos ficar atentos ao isolamento, mudanças marcantes de hábitos, perda de interesse pelas atividades de que se gosta, piora do desempenho na escola ou do trabalho, alterações no sono e no apetite. Tudo isso pode indicar necessidade de ajuda. E a ajuda pode vir de um amigo, de um pai, de uma mãe, colega de trabalho, de escola, professores, ou de alguém treinado para ouvir e acompanhar esses casos, como os voluntários do CVV, religiosos ou profissionais da área da psicologia. Escutar é estar presente, diz a campanha do Setembro Amarelo deste ano. Estamos começando o nosso Tempo de Paz. E para iniciar bem o nosso encontro de hoje, busquemos as luzes do alto, peçamos a bênção de Deus e lhe consagremos esta quinta-feira. Reze comigo. Eu te adoro, meu Deus, e te amo de todo o coração. Agradeço-te por me teres criado, feito cristão e conservado até hoje. Ofereço-te as ações deste dia. Faz que sejam todas segundo a tua santa vontade, para a maior glória tua. Preserva-me do pecado e de todo o mal. Esteja a tua graça sempre comigo e com todos os meus caros. Assim seja. Mensagem do Venerável Dom Antônio Lustosa. Sabemos perfeitamente que Jesus, pelos merecimentos que lhe são próprios, é realmente o único capaz de se interpor entre a divindade e a nossa pobre humanidade e salvá-la. Mas isto não impede que, pelos merecimentos do mesmo Filho de Deus, os santos sejam admitidos como intercessores nossos junto a Deus. Se tudo isso é verdade em relação aos santos em geral, de modo especial se deve afirmar em relação à Rainha dos Santos, a Virgem Maria. Por maiores que sejam as honras que podemos prestar à Santíssima Virgem, são elas muitíssimo inferiores às que o próprio Deus já lhe prestou e continua a prestar. E ainda quando fôssemos capazes de tributar à Santa Mãe de Deus toda a homenagem que ela merece, tudo redundaria em honra e glória ao mesmo Deus. Glorificar a Mãe é glorificar o Filho. O poder de intercessão de Maria é grande riqueza que Deus oferece aos pecadores da terra. E a palavra que está iluminando esta

0: quinta-feira, os muitos pecados que ela cometeu estão perdoados, porque ela mostrou muito amor. Lucas 7, versículo 47.
1: Padre João Carlos, eu sou Fátima Moreira, moro em Mossoró, Rio Grande do Norte. Todos os dias leio, escuto e divulgo o seu evangelho. Tem um grupo de transmissão maravilhoso e as pessoas têm ajudado muito, viu?
0: Três verbos, Fátima, que você falou aí e que me encantaram. Você lê a meditação, ouve e compartilha. Muito obrigado. 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

0: Um fato que traz imensurável dor às pessoas é a morte por extermínio, o suicídio. É o artigo do arcebispo de Montes Claros, Dom Justino de Medeiros. Largar as pedras. Sofrem não apenas as pessoas do entorno daquele que partiu, mas inúmeras outras que se sensibilizam ao saberem que alguém partiu dessa forma. Imagina-se um sofrimento e angústia insuportáveis como razão para alguém não enxergar outras saídas para suas dificuldades. Para a maioria, é sempre muito difícil falar do suicídio. Nos últimos tempos, nasceram iniciativas de abrir diálogo sobre esse tema, que era considerado um tabu. Hoje se faz dentro da campanha do Setembro Amarelo. Ninguém nega que a vida comporta dificuldades, ora pequenas, ora muito grandes. O próprio nascimento comporta a dor de uma ruptura com uma situação confortável, que é a vida intrauterina. A vida é dom, e ela é permeada de perdas e de ganhos, e feliz é quem amadurece com os seus próprios tropeços. Vai adquirindo a sabedoria que se alcança com o tempo, no aprendizado com suas angústias e na resiliência diante das frustrações. A beleza de viver associa-se à experiência de ser querido, de ser amado. Por vezes, alguém pode experimentar a sensação de auto-reprovação. Pode cair a autoimagem e revelar-se a fragilidade até então desconhecida. Os evangelhos apresentam situações de retomada do vigor da vida a partir do perdão e da misericórdia. Quando a mulher acusada de adultério escuta de Jesus a palavra libertadora, "Nem eu te condeno", ela experimenta o amor genuíno que deseja a vida e não a morte. Sente-se amada e perdoada. Pode prosseguir e viver. É urgente largar as pedras no chão e estender as mãos àqueles que aguardam nosso olhar atento, expressão do respeito e do reconhecimento da dignidade da pessoa. Nenhum cristão se furte à tarefa de escutar a quem pede ajuda, especialmente quando a pessoa revelar a sua angústia diante dos desafios da vida. Quem não puder escutar, encaminhe para quem o possa fazer, inclusive profissionalmente. E quem escutar, lembre-se de que a escuta é um ato ético, comporta valores e responsabilidades. Recordemos que Jesus veio nos trazer vida e vida plena. Ele nos disse: "Eu vim para que todos tenham vida e vida em abundância." Hora de largar as pedras e estender as mãos para quem está precisando de nós. Setembro Amarelo é o mês de prevenção ao suicídio. A nossa conversa de hoje é essa: falar ou não falar do suicídio? Será que aumenta o risco? Incentiva novos casos? Qual é a sua opinião?
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2: Meu nome é Marilene, sou de Guararema, estado de São Paulo. Nossa, eu fiquei muito feliz, mas muito feliz, quando eu recebi a Bíblia enviada pela AMA e o Padre João Carlos. Fiquei muito feliz e fiquei até emocionada, porque uns meses atrás teve uma tempestade muito forte aqui, e onde estava a minha Bíblia tinha uma goteira. Nossa, acabou com a minha Bíblia. Ela dobrou de tamanho. Aí eu olhava e falei assim: meu Deus, preciso de uma Bíblia. E acho que Deus escutou minhas orações e eu ganhei essa Bíblia. Fiquei muito feliz mesmo. Eu escuto todos os dias a meditação do Padre João Carlos e montei um grupo pequeno com as minhas amigas, são 10 só, né? Mas eu quero ver se eu cresço mais no número de pessoas nesse grupo de evangelização. Muito obrigada a todos vocês, vocês são maravilhosos. Padre João Carlos é demais. Nossa, muito obrigada.
0: Ô Marilene, demais é a sua amizade e a sua parceria na missão. Deus a abençoe. No peito eu levo uma cruz, no meu coração, o que disse Jesus? Cante comigo.

0: Aos pés da cruz estava Maria Santíssima e um pequeno grupo de discípulas, povo fiel. 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E cumprimentamos hoje o Bispo do Crato, Dom Magnus Henrique, pela passagem hoje do seu aniversário de ordenação episcopal. Hoje é também o Dia Internacional para a Preservação da Camada de Ozônio, Dia Nacional do Caminhoneiro e Dia do Ouvidor. 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
0: Bom demais ouvir a participação de vocês aqui do programa. Toda sexta nós temos presentes para vocês. 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Setembro amarelo é o mês de prevenção ao suicídio. A nossa conversa de hoje é essa: falar ou não falar do suicídio? Será que aumenta o risco, incentiva novos casos? Qual é a sua opinião? Enquanto você providencia sua participação, a gente vai para um breve intervalo. Mas volta já.
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24: Todas as estações da linha sul do metrô permanecem fechadas desde as 6 da noite de ontem. Segundo a CBTU, houve uma falha elétrica na rede aérea, provocando a paralisação da circulação dos trens no trecho entre o Recife e Cajueiro Seco. As equipes de manutenção foram acionadas para fazer os reparos necessários, mas até o momento não há previsão para normalização do serviço. A linha sul abrange um percurso de 25,2 quilômetros entre o Recife e Jaboatão, transportando todo dia cerca de 60 mil passageiros.
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0: E o mês de setembro entrou em nosso calendário como um mês de prevenção ao suicídio. É o Setembro Amarelo. Bom, vamos conversar. Na sua opinião, nós devemos falar ou não devemos falar sobre esse tema do suicídio? Será que a gente falando não termina aumentando o risco de incentivá-lo? Queria ouvir a sua opinião. Ligue para cá.
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0: Paz. Na sua opinião, nós devemos falar ou não falar sobre o suicídio? Será que falando a gente está incentivando, aumentando o risco? E eu começo com essa mensagem que chegou por aqui. Olá, sou Raquel, sou brasileira, mas moro em Portugal. Devemos sim falar sobre suicídio. Perdi meu paizinho há 5 anos. Ainda dói muito e falar sobre o tema é muito importante. E além de apoiar quem está passando por isso, um potencial suicida. Deve-se também dar apoio às famílias que perderam seu familiar, que ficam sofrendo muito. Suicídio não só mata a pessoa, mata a família também, pois todos nós morremos um pouquinho. Um depoimento de Raquel, que está em Portugal e opina sobre esse tema. E achou-se na obrigação de falar, porque teve um caso na sua família, o seu pai, há 5 anos. E lembra que precisamos também apoiar quem ficou, apoiar os familiares que ficam em grande choque. Bom, já tem gente aguardando no telefone. Vamos conversar com Ana Karenina. Ana está em Brasilândia de Minas, Minas Gerais. Ana, o que é que você me diz sobre esse assunto? É pra gente falar ou pra gente não falar sobre suicídio?
2: Eu posso falar por mim mesma. Sou pessoa que tive um momento na minha vida que foi muito, de muita depressão, de muito transtorno, e eu tentei, eu sou vítima da situação. Hoje, graças a Deus, eu consigo passar por essa situação mais assim, tranquila, porque eu coloquei Deus na frente de minha vida, em todos os momentos, em tudo, em cada pensamento, em cada ação, em cada gesto, em cada palavra, tudo eu coloco Deus na frente.
0: Pô, Ana, você nos dá uma grande contribuição, porque você não está falando dos outros, está falando de si mesma, de sua experiência, que passou por uma forte depressão e fez assim uma tentativa também.
2: Eu sempre falo com as pessoas que o desespero de uma pessoa quando está com depressão é tão grande, tão forte, que ela acha que não tem saída, que a situação é tão dolorosa, que não acha uma saída, uma maneira de aliviar aquele sofrimento, aquela dor imensa que é a alma, de muito sofrimento que fica. A gente fica assim, sem ação, sem saber o que faz. A gente entra em desespero. No desespero, a gente acha que a solução é ou livrar a gente do sofrimento, ou livrar as pessoas também do sofrimento que a gente está dando. Então, a gente busca o alívio procurando cometer o suicídio. É o meu modo de pensar quando eu entrei no desespero por 2 vezes.
0: Que bom que nós estamos ouvindo isso de você, que já passou por essa experiência, Ana. Os especialistas percebem que por trás de cada tentativa de suicídio tem situações graves de transtornos, como é o caso da depressão, que é a mais forte, né? E a depressão é uma doença mental que precisa ser tratada adequadamente. E como você disse, no auge da crise, a pessoa não vê outra saída, não percebe que há outras possibilidades. Fica imaginando que o suicídio vai ser
3: a saída, a solução?
2: Nunca mais eu pensei, depois que eu tive meu filho, graças a Deus, e meu filho está com 12 anos, é uma criança autista, mas é uma bênção de Deus na minha vida. Eu consegui, graças a Deus, libertar. Mas colocando Deus na frente, eu acredito que a gente tem que falar sim, para ouvir principalmente quem está passando pela situação.
3: E nós nos unimos a você, Ana, para bendizer a Deus por essa graça tão grande de você ter vencido essa situação. Pedimos saúde, paz para você e para o seu menino, que enche com certeza sua vida de alegria e de sentido. Muito obrigado por sua participação. Vamos receber agora Fátima, que fala de Vila Velha, Fortaleza. Fátima, você está acompanhando, né? Nós estamos conversando sobre suicídio e se é mesmo bom a gente falar assim em público, tratar desse assunto, se isso não traz riscos. Seja bem-vinda.
4: Olá, Padre João Carlos, sua bênção.
3: Deus abençoe.
4: Sobre a enquete, falar do suicídio é preciso falar do suicídio. É preciso adotar meios providentes a diminuir, pelo menos, que está acontecendo demais. Devemos os órgãos públicos de se manifestar, entendeu? Em termos de criar projeto, ter propaganda, tem que falar, tem que ser falado, tem que ser explicado, tem que falar sobre como prevenção, se prevenir, se a pessoa está com depressão, está precisando de um psicólogo. Devemos ter mais acesso, então, a esses favores, né? Nem favores, a esses direitos que a gente tem nos órgãos públicos.
3: Você está dizendo, Fátima, uma coisa muito interessante e muito importante. A campanha do Setembro Amarelo, quer dizer, todos podemos fazer alguma coisa, prestar atenção aos sinais, nas nossas famílias, nas nossas comunidades, nos nossos grupos, acompanhar as pessoas, apoiá-los, mas pode ser que seja preciso, num certo momento, encaminhá-los para os serviços de saúde. E é aí onde entram os órgãos públicos, com as políticas públicas de saúde, para as ações voltadas para a prevenção, o acesso aos profissionais e aos serviços mais especializados.
4: A dificuldade de conseguir um psicólogo para fazer um tratamento, um psiquiatra, um psicólogo, é muito difícil. As portas ainda estão muito fechadas. Então, os órgãos, as pessoas que tomam de conta do que está à frente dos governos, que tem esse poder, que por favor, que se manifeste, que façam alguma coisa para que esse número que está tão alto seja pelo menos diminuído e que haja, né, soluções para ser resolvida e não acontecer o suicídio. É isso.
3: Ô, Fátima, eu gostei muito da sua contribuição. Você abriu o leque e nos abriu os olhos também para que esse Setembro Amarelo seja também de cobrança, de alerta às autoridades da saúde para formularem políticas públicas adequadas, para terem profissionais e serviços adequados para o atendimento dessas pessoas que precisam, evidentemente, ser cuidados também nessa área da saúde. Não é à toa que o Setembro Amarelo é uma campanha encabeçada pelo Conselho Federal de Medicina e pela Associação Brasileira de Psiquiatria. Fátima, muito obrigado por sua participação. Deus a abençoe. A participação agora vem de Manaus, do Amazonas, é a irmã Elis. Bem-vinda, irmã.
5: Padre João Carlos, tudo bem?
3: Graças a Deus, melhor ainda com a sua participação. Seja bem-vinda.
5: Eu sou da Congregação das Filhas de Santana, faço parte da rede Um Grito pela Vida, que trabalha nas escolas, dá palestras, cuida da vida, previne o abuso, a exploração, o tráfico de pessoas e o suicídio.
3: Mas que bom, irmã Elisa. Então você faz parte da rede Um Grito pela Vida, que tem todo esse trabalho de atenção à vida, de prevenção também, não é? Então, neste caso, creio que a senhora também é favorável que se fale sobre esse assunto do suicídio.
5: Eu acho de suma importância falar sobre o suicídio, não como para exaltá-lo, a palavra e nem o gesto, mas para prevenir e convidar as pessoas a ter um olhar de ternura e de misericórdia para aquelas que você viu, percebeu a mudança, a pessoa que vai se afastando dos amigos, da família, da sociedade, que está passando por dificuldades, por momentos de conflitos na mente. É um convite para estarmos atentas a verificar, a perceber, a sentir a dor do outro, a ter empatia. Então, o Setembro Amarelo, falar do suicídio na prevenção é, sim, muito importante.
3: Cada um dá de sua riqueza. E você, irmã Eli, está dizendo coisas maravilhosas, nos ajudando a compreender que precisamos despertar esses sentimentos cristãos e cidadãos, né? De atenção. Você falou de um olhar de ternura, de misericórdia para as pessoas que estão com problemas e vão se isolando, e o problema dele vai aumentando porque ele não se sente apoiado, estimado, integrado, sobretudo quando passa uma dificuldade como é o final de um relacionamento, a perda de um ente querido, um desemprego, uma doença grave, tanta coisa acontece na vida das pessoas. Irmã Elis, muito boa a sua contribuição. Um abraço para as irmãs, filhas de Santana aí em Manaus. Obrigada. Uma conversa sofrida, mas necessária, sobre o suicídio. Essa canção vem mesmo a calhar. Quero que valorize. Cante comigo.

0: Prevenção de verdade ao adoecimento mental e à sensação de uma vida vazia e sem sentido é a experiência do amor de Deus. Ele nos ama, o seu Santo Espírito nos habita. 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Os muitos pecados que ela cometeu estão perdoados, porque ela mostrou muito amor. Lucas 7, versículo 47. Palavra que vamos meditar no próximo bloco. Por favor, prepare algo para a bênção. A gente volta já.
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8: Operação Vigília da Polícia Federal prendeu homem que compartilhava vídeos de uma cena de estupro contra uma mulher que estaria sedada. A vítima foi identificada pela polícia e disse que não sabia que havia sido gravada e nem lembrava das circunstâncias retratadas no vídeo. O agressor foi alvo de um mandado de prisão temporária e teve o celular apreendido para passar por perícias. O grupo que ele trocava mensagens informava também sobre substâncias com propriedades sedativas e formas de utilização da droga para praticar os crimes e registrar os abusos.
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10: Os muitos pecados que ela cometeu estão perdoados, porque ela mostrou muito amor. Vamos abrir o livro da Palavra de Deus hoje em Lucas, capítulo 7. Certa mulher, conhecida na cidade como pecadora, soube que Jesus estava à mesa na casa do fariseu. Ela trouxe um frasco de alabastro com perfume e, ficando por detrás, chorava aos pés de Jesus. Com as lágrimas, começou a banhar-lhe os pés, enxugava-os com os cabelos, cobria-os de beijos e os ungia com o perfume. Palavra da Salvação. Os muitos pecados que ela cometeu estão perdoados, porque ela mostrou muito amor. Lucas 7, versículo 47. Jesus estava na casa de um fariseu. Tinha aceitado o convite para uma refeição na casa dele. O nome desse fariseu, Simão. Um gesto de muita consideração desse Simão, não acha? Convidou Jesus, preparou uma refeição com muito gosto, chamou outras pessoas para estarem presentes. E Jesus, sempre admirável, aceitou o convite e estava ali sentado à mesa do fariseu. Simão, tenho uma coisa para te falar. Fala, mestre. Olha o tom cordial dessa conversa à mesa. Aí Jesus contou um caso. Um credor tinha 2 devedores. Um lhe devia um dinheirão e não tinha com que pagar. O outro lhe devia uma quantia pequena e também não estava em condições de quitar a sua dívida. Aí o credor perdoou os dois. Que bom coração tinha esse credor. Caso contado, aí veio a pergunta: Simão, qual dos dois vai amar mais o patrão? Entenda a pergunta. Qual dos dois vai ter mais amor, mais gratidão ao credor? O que devia muito ou o que devia pouco? Se você fosse Simão, o que é que você iria responder? Quem teve a sua grande dívida perdoada iria mostrar mais amor, mais gratidão, não é verdade? Foi o que Simão respondeu. E Jesus concordou com a resposta. E aí ele apontou para uma mulher que estava lavando os seus pés. É o caso dela. Simão ficou surpreso. É que ele estava com uma desconfiança desde que aquela mulher tinha entrado na sala. A mulher, todo mundo conhecia, era uma pecadora, uma pessoa de má fama, coitada. E ela estava banhando os pés de Jesus com perfume. E o fariseu, no seu coração, tinha feito o seguinte julgamento: se Jesus fosse um profeta, ele saberia que tipo de mulher estava tocando nele. Quem era o grande devedor que não tinha com que pagar? Aquela mulher de má vida, claro. E quem era o devedor de uma dívida menor que igualmente não tinha com que pagar? Responda você. Quem era o que tinha um débito menor? Simão, o fariseu, claro. Mas que débito é esse? Os pecados. Os pecados. No final da conversa, Jesus disse à mulher:

0: faz o credor. Percebe? O amor é a resposta de quem foi perdoado dos seus pecados. Simão mostrou pouco amor. A mulher mostrou muito amor. E como a mulher demonstrou o seu muito amor? O evangelista descreveu 7 ações dela. Na narração estão contidos símbolos bíblicos do amor: o perfume, o beijo, as lágrimas. Olha as 7 ações da mulher a indicar o seu grande amor pelo mestre que a perdoou de sua grande dívida, dos seus grandes pecados. Vá fazendo a conta. Trouxe um frasco de alabastro com perfume. Ficou por trás de Jesus. Chorou aos seus pés. Banhou seus pés com as lágrimas. Enxugou-os com os cabelos. Os cobriu de beijos e os ungiu com o perfume. Mostrou muito amor. Vamos guardar a mensagem. Pecadores somos todos nós. Todos estamos em dívida com Deus. Como não temos como reparar nossos pecados, Jesus nos oferece o perdão de Deus, reparando ele mesmo nossos pecados com o sacrifício de sua vida. A resposta correta de nossa parte é ter um grande amor por Jesus e demonstrar-lhe esse nosso amor. Quem deve mais, certamente demonstrará mais sua gratidão, seu amor. Os muitos pecados que ela cometeu estão perdoados, porque ela mostrou muito amor. Lucas 7, versículo 47. Cinco segundos para você falar com Deus. Senhor Jesus, no Pai Nosso, na tradição de Mateus, ainda está aquela palavra que disseste: perdoai-nos as nossas dívidas, como nós perdoamos aos nossos devedores. Nós te bendizemos, Senhor, porque és o nosso Salvador e nos concedes o perdão dos nossos pecados. Nós, grandes e pequenos devedores, te damos graças por tua obra redentora. Essa palavra de hoje nos ensina a manifestar o nosso amor e a nossa gratidão. Ajuda-nos, Senhor, a perdoar também a quem nos ofende, como nós somos perdoados por ti. Seja bendito o teu santo nome, hoje e sempre. Amém. E agora, por favor, incline um pouco a sua cabeça para receber a bênção. O Senhor te abençoe e te guarde. O Senhor tenha misericórdia de ti. O Senhor te dê saúde e paz. E te abençoe o Deus Todo-Poderoso, Pai e Filho e Espírito Santo. Amém. Vamos viver a palavra. Quais são as suas manifestações de amor por Jesus? No seu caderno espiritual, faça uma pequena lista de ações em que você tem demonstrado o seu amor pelo seu Senhor e Salvador. Hora de você apresentar a água para a bênção.
1: Eu te peço desta água que tu tens. És água viva, meu Senhor.
0: Nós te bendizemos, Senhor, pela restauração que nos concedeste em Cristo Jesus. No batismo, nós fomos sepultados na morte com Ele, e com Ele ressuscitamos para a vida. Assim te pedimos, Senhor, pelo dom do teu Espírito, santifica esta água. Em nome do Pai, e do Filho, e do Espírito Santo. Amém. Agora vamos beber um pouco desta água e pedir forças e bênçãos do Senhor.

0: Bendigamos a Deus pelo encontro de hoje. Obrigado, Senhor, pois teu é o reino, o poder e a glória para sempre. Até amanhã, se Deus quiser.
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2: paz. Senhor meu Deus, aqui estou.
3: Saúdo as rádios irmãs, cujos nomes cito neste momento.
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3: Saúdo a você pela TV Evangelizar, sinal digital em todo o país, em várias cidades, canal aberto. Pelo YouTube, Padre Manzotti Oficial. 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Nós fizemos agora a novena de São Miguel Arcanjo e você já fez, se não, faça depois. Quaresma de São Miguel Arcanjo. Filhos amados, povo querido, nós estamos reunidos na Trindade Santa. Pai, Filho e Espírito Santo. Amém. Naquele tempo, um fariseu convidou Jesus para uma refeição em sua casa. Jesus entrou na casa do fariseu e pôs-se à mesa. Certa mulher, conhecida na cidade como pecadora, soube que Jesus estava à mesa na casa do fariseu. Ela trouxe frasco de alabastro com perfume e, ficando por detrás, chorava aos pés de Jesus. Com lágrimas, começou a banhar-lhes os pés, enxugava-os com seus cabelos e cobria-os de beijo e os ungia com perfume. Vendo isso, o fariseu que o havia convidado ficou pensando: se esse homem fosse um profeta, saberia que tipo de mulher está tocando nele, pois é uma pecadora. Jesus disse ao fariseu: Simão, o fariseu, tenho uma coisa para te dizer. Simão respondeu: fala, mestre. Certo credor tinha dois devedores, um lhe devia 50 moedas de prata e outro 500 moedas de prata e outro 50. Como não tivessem com que pagar, o homem perdoou os dois. Qual deles o amará mais? Simão, o fariseu, respondeu: acho que é aquele ao qual perdoou mais. Jesus lhe disse: tu julgaste corretamente. Então, Jesus virou-se para a mulher e disse a Simão: estás vendo esta mulher? Quando eu entrei em tua casa, tu não me ofereceste água para lavar os pés. Ela, porém, banhou meus pés com lágrimas e enxugou-os com os cabelos. Tu não me deste o beijo de saudação. Ela, porém, desde que entrei, não parou de beijar os meus pés. Tu não derramaste óleo na minha cabeça. Ela, porém, ungiu meus pés com perfume. Por essa razão, eu te declaro, os muitos pecados que ela cometeu estão perdoados, porque ela mostrou muito amor. Aquele a quem se perdoa pouco mostra pouco amor. E Jesus disse à mulher: teus pecados estão perdoados. Então, os convidados começaram a pensar: quem é este que até perdoa pecados? Mas Jesus disse à mulher: tua fé te salvou. Vá em paz. Jesus vai à casa de um fariseu chamado Simão. Jesus se põe à mesa. E o texto fala de uma mulher que era conhecida como pecadora, entra. E por detrás de Jesus, nem ousa estar na frente de Jesus. Chora seus pecados, enxuga os pés de Jesus com seus cabelos, o unge com perfume e beija os pés de Jesus. Sim, ela era pecadora, mas profundamente arrependida, profundamente consciente da sua miséria humana, mas desejosa de ser reparada em suas faltas, e reconhece em Jesus o Messias, e reconhece nele o preenchimento do seu vazio, a razão de sua mudança, seu desejo de conversão está ali explícito. Enquanto Simão convidou Jesus, é verdade, mas não tomou atitudes de arrependimento ou de acreditar em Jesus. Eis aqui o ponto para mim e para você. Às vezes convidamos Jesus para entrar em nossa vida, convidamos Jesus para entrar em nossa família, e Jesus aceita, mas não nos dispusemos, não há disposição interior de mudança, não há arrependimento. Por isso hoje, nesta quinta eucarística, hoje, quinta eucarística, Jesus sacramentado, corpo, sangue, alma, divindade de nosso Senhor Jesus Cristo, Jesus aceita o convite de entrar em nossa vida, Ele aceita. Se você o convidar e diga: vem Jesus, entra na minha vida, vem Jesus, entra na minha casa, mas eu quero, Senhor, que diante do teu aceite ao convite, aceitá-lo por completo, transformar minha vida, chorar meus pecados, reconhecê-lo como o Senhor e Deus, o único Deus da minha história. Jesus Eucarístico, ao entrar em minha casa, ao entrar na minha vida, perceberás doenças, fragilidades, pecado, vida errônea, depressão, problemas financeiros. E eu peço, Jesus, me ajude a ordenar a minha vida em conformidade contigo. Me ajude, Senhor, a ordenar os meus pensamentos, os meus sentimentos, o meu querer, o meu pensar, o meu agir. Jesus Eucarístico, fica comigo, Senhor, fica comigo. Fica durante todo este programa, acolhe os pedidos de oração, eu volto já, volte comigo.
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3: Todos os dias, a partir de segunda, nós teremos atividades externas na rua lateral do santuário. Quero convidar a toda Curitiba, região metropolitana, mas você de todo o Brasil, escolha uma data e venha para participar. E teremos alguns destaques. Na segunda-feira, às 11h30, missa de abertura da festa das Santas Chagas. Às 18 horas, noite de louvor com o Padre Rodrigo e Tony Alisson. Terça-feira, às 11h30, Santa Missa com a novena de Jesus das Santas Chagas. Às 19 horas, encontro dos devotos de Jesus das Santas Chagas. Quarta-feira, às 11h30, missa solene em honra a São Pio de Pietrelcina. Uma missa mais que solene, lindíssima, na quarta-feira. Venha, Curitiba, venha. Nós temos um facsímile. Nós temos uma imagem facsímile do corpo incorrupto de São Pio de Pietrelcina. Às 15h30, teremos aberto ao público, Rede Vida Evangeliza, participação do público com a participação da cantora Taeme. Às 19 horas, show com Padre Ezequiel Dalpozo. Quinta-feira de Jesus das Santas Chagas, às 11h30, início do trido em honra a Jesus das Santas Chagas, às 19. Missa, horário alternativo, também às 4 horas da tarde, às 5h30 da tarde, na quinta-feira, e às 19 horas, adoração com o Santíssimo Sacramento. Sexta-feira, segundo dia do trido, às 11h30, às 19 horas, dentro do santuário, conduzirei um show de Jesus das Santas Chagas. No sábado, às 11h30, terceiro dia do trido, às 18 horas, missa. Às 19 horas, procissão e via sacra encenada, tragam velas pelas ruas de Curitiba. Nós faremos a procissão contemplando a via sacra, as chagas dolorosas de Nosso Senhor, isto no sábado. E domingo, missa 9, 11 e 18, com encerramento e coroação da imagem de Jesus das Santas Chagas. Se organize, venha, passe a semana conosco. Vale a pena. Um ano você vem pedir, o outro ano você vem agradecer. Rosa, que a paz de Jesus esteja com você, Rosa.
21: Bom dia, padre. O amor de Maria com todos nós.
3: Seja bem-vinda. Você fala de
21: Obrigada.
3: Onde?
21: Cruzeiro do Sul, padre.
3: Cruzeiro do Sul fica onde?
21: No Acre.
3: No Acre. Como é que você me acompanha ali no Acre?
21: Pelo YouTube, padre. Antes a gente acompanhava também pela Rádio Verde Floresta, 95.7, só a reprise à noite, 8 horas da noite, mas agora não passa mais, mas eu acompanho sempre pelo YouTube.
3: Tá certo, e passa ali para a equipe da expansão, por favor, essa demanda com a Rádio Verdes Florestas, pois não, Rosa?
21: Padre, eu quero testemunhar uma bênção bem grande, uma experiência espiritual das mais lindas que eu vivi com o padre São Pio.
3: Conte, nós estamos divina, em plena padre, novena, divina. Estamos em plena novena de São Pio de Pietrelcina. É propício a sua ligação.
21: Assim, os eventos, assim, porque nosso coração é lindo. Assim, é uma experiência, espiritualmente, a mais linda que a gente tem vivido. Padre, eu fiquei viúva há 16 anos, daí fiquei com duas crianças pequenas, e minha mãe queria muito que eu fosse para perto dela, e eu fui. E a gente acabou na fragilidade, não desfazendo da nossa casa em Cruzeiro do Sul, né? A gente perdeu na época. E depois eu passei a enfrentar a estrada todo dia para vir trabalhar e trazer meus filhos para a escola. Eu cheguei a uma situação de coluna, que eu tenho um problema de coluna muito sério, que eu já não estava podendo dirigir.
3: Sim.
21: E eu fazia novenas e novenas, pedindo a Deus que nos desse um outro espaço aqui em Cruzeiro do Sul para que eu não fizesse aluguel, porque por não poder dirigir por muito tempo, eu tinha que pagar aluguel.
3: Entendi.
21: E era muito difícil, bem difícil, sabe, assim, financeiramente muito apertado. Aí minha filha fez todo o ensino médio, a gente pagando aluguel, quase todo o ensino médio. E a gente viu, em uma das suas experiências, a gente assistindo, o senhor pediu que pedisse a padre São Pio, mas pedisse grande. Aí, padre, aquilo entrou no meu coração, assim, é grande, só um milagre me conseguir um espaço aqui para minha filha poder estudar e eu trabalhar, sem ter que enfrentar a estrada.
3: Certo.
21: Aí, padre, eu comecei a me pegar com São Pio, me peguei com São Pio, assim, pesquisava sobre São Pio, estudei São Pio.
3: Olha aí.
21: E passei a fazer as novenas na madrugada também, padre. Opa. Eu fui com muita sede.
3: Que maravilha.
21: Eu passei a fazer as experiências também de madrugada, as novenas, de joelho, padre, em 2024, quando a minha filha já estava terminando o ensino médio. São Pio, assim, nos abraçou com toda a força. Ele nos abufelou, padre, porque a gente conseguiu um espaço em Cruzeiro do Sul, pequenininho,
3: não,
21: mas
3: importa.
21: É nosso.
3: É claro, não importa.
21: Não estou pagando aluguel, padre.
3: Sim.
21: E, assim, não está terminado, mas a gente já está dentro e é tão aconchegante.
3: Que
21: tão
3: maravilha,
21: bom.
3: Que coisa boa,
21: não tô,
3: querida.
21: Não estou pagando aluguel, padre. Padre São Pio agiu na nossa vida, assim, além do que a gente esperava, muito além.
3: Eu acredito.
21: É inexplicável, assim, a gente sente, não consegue explicar tanta alegria, assim.
3: É verdade.
21: A
3: então,
21: gente construiu, gente construiu, padre.
3: Que coisa linda.
21: Compramos então um terreno pequenininho, construímos e hoje estamos dentro. E mais, São Pio nos abençoou também, com a minha saúde está muito fragilizada, depois que a gente estava dentro do nosso espacinho, eu consegui, padre, nunca tinha conseguido, há mais de 18 anos com problema de coluna, que tem dia que eu consigo, tem dia que eu não consigo fazer nada, que eu tô até sem conseguir me suportar com tanta dor.
3: Sim.
21: E eu consegui, padre, pedindo para São Pio um benefício também. Hoje eu tô cuidando da minha saúde, tô no meu cantinho sem pagar aluguel, minha filha fazendo faculdade perto da UFAC, padre,
3: certo.
21: São tantas bênçãos.
3: Então,
21: que eu tinha que testemunhar.
3: Isso.
21: São Pio é divino.
3: Então diga, graça recebida.
21: Graça recebida,
3: é graça testemunhada.
21: Toca o sino, São Cristão, toca o sofá, toca o que tiver direito para São Pio, para Jesus das Santas Chagas, porque eles são bons demais, são pais.
3: Não é por acaso que eu estava enfatizando que semana que vem é a festa das Santas Chagas e convido você a acompanhar pela televisão, pelo YouTube, e na quarta-feira nós teremos...
21: Acompanho desde 2019, sou associada com muito prazer, porque depois disso são só bênçãos em cima de bênçãos, são muitas bênçãos na nossa
3: Isso.
21: vida.
3: Quarta-feira é dia de São Pio e nós temos uma imagem facsímile do corpo de São Pio de Pietrelcina que está na nossa capela e nós teremos uma entrada solene nesse dia muito especial de São Pio. Também sou muito devoto de São Pio. Então louvado seja Deus por tanta graça e obrigado por ser associado da obra. Amém. Do Guadalupe. Em Curitiba, tá
21: eu
3: certo.
21: Eu acompanho, padre, com muita alegria.
3: Tá certo, querida. Deus abençoe. Rosa, que maravilha, né? De Cruzeiro do Sul, Acre. Acompanha pelo YouTube. E minha saudação ao bispo de Cruzeiro do Sul, Dom Flávio Giovenale. E tá aí, meus irmãos, como eu disse, estamos na novena de São Pio, semana que vem é a semana das Santas Chagas, eu vou estar, se Deus permitir, todos os dias, abertura na segunda-feira e segue na quarta-feira, nós teremos uma entrada solene desta imagem, facsímile do corpo de São Pio de Pietrelcina, depois vem o trido, vem shows, vale a pena você se programar para estar conosco. Eu gostaria de lembrar que na quaresma de São Miguel, hoje, Deus colocou no coração a necessidade de rezar por quem nos machucou, por quem nos feriu, por quem nos ofendeu. Porque nosso Senhor pediu, rezai pelos inimigos. E eu convido, se você não fez ainda a quaresma de São Miguel, faça depois, logo depois do programa, mas faça a quaresma de São Miguel. Eu vou para o intervalo, eu volto já, volte comigo.
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10: Está falando aqui a Neigna, de Conselheiro Lafayette, Minas. Opa. Gerais. Sou associada desde 2014.
11: Obrigado.
10: Amo seu programa, ouço todos os dias. E eu gostaria de falar com o senhor a respeito da leitura orante dos profetas.
11: Opa.
10: Que o senhor começou, né? Você sabia que o senhor realizou o meu sonho?
11: Aê.
10: Eu tinha muita vontade que o senhor fizesse a leitura dos profetas, porque por mais que a gente lê, a gente não entende direito. Aí estou amando. Continue com essa leitura. Fica com Deus. Um abraço.
11: Abraço, querido. E se você também se sentiu tocado por algum aspecto do profeta Samuel, depois viram outros, mande um áudio 41-3221-6060. Quem nos mandou foi a Neidina, de Conselheiro Lafayette, Minas Gerais, Rádio Quiluz FM, Dom Ayrton José dos Santos, de Mariana. Vamos juntos? Bíblia aberta, cartilha de oração. Queridos irmãos e irmãs, primeiro é preciso, dentro da leitura orante, um contexto. E deixo para você ler depois o capítulo 8. Deixo como uma tarefa de casa. O contexto é o seguinte: o povo de Israel está saindo dos juízes. Samuel é tido como um profeta e é a voz de Deus no povo. Mas o povo, olhando para os seus vizinhos, veem que eles têm um rei. E eles vão a Samuel e pedem um rei. Samuel consulta a Deus e Deus diz: mas como? Vocês não estão contentes por ter-me como vosso rei? Vocês querem um rei? O povo insiste: sim, queremos um rei. Na verdade, Deus reluta. E este é o capítulo 8, capítulo 9 de 1 Samuel. E diz: eu vos darei, mas vocês vão se arrepender. Mas rezarei por vocês. Este é o contexto. Agora, vamos ao texto do dia, já com Samuel idoso. Nós vimos ele muito jovem, crescendo, o profeta, mas já vamos para a fase de Samuel idoso. 1 Samuel capítulo 12, versículo 1. Então Samuel disse aos israelitas: eu fiz o que me pediram e dei a vocês um rei para governá-los. Agora, versículo 2, vocês têm um rei que os guiará. Quanto a mim, já estou velho, de cabelos brancos, e meus filhos estão com vocês. Fui o seu líder desde a minha mocidade até hoje. Versículo 3. Aqui estou eu. Se fiz alguma coisa errada, me acusem agora na presença do Senhor Deus e do rei que ele escolheu. Por acaso, tomei o boi ou o jumento de alguém? Enganei ou persegui alguém? Recebi dinheiro de alguém para torcer a justiça? Se fiz alguma coisa dessas, eu devolverei o que tirei. O povo respondeu, versículo 4, o Senhor não nos enganou, nem nos perseguiu, e não tomou nada de ninguém. Samuel disse, versículo 5 do capítulo 12, o Senhor e o rei que ele escolheu são testemunhas de que hoje vocês acharam que eu estou completamente inocente de qualquer acusação. Façamos um salto por versículo 19. 18. Samuel orou. E no mesmo dia o Senhor mandou trovões e chuvas, então todo o povo ficou com medo do Senhor e de Samuel. Versículo 19. Eles disseram a Samuel: por favor, ore por nós ao Senhor. Então o povo disse a Samuel: por favor, Samuel, ore por nós ao Senhor seu Deus, e assim nós não morreremos. Além de todos os nossos pecados, ainda pecamos ao pedir um rei. Versículo 20. Samuel respondeu: não fiquem com medo, respondeu Samuel. Embora vocês tenham feito uma coisa tão má, não deixem de adorar o Senhor nosso Deus, mas o sirvam com todo o coração. Repito, não fiquem com medo. Apesar de vocês terem feito uma coisa tão má, não deixem de adorar o Senhor nosso Deus, mas sirvam a Ele com todo o coração. E Ele continua orientando. No versículo 21, não andem atrás dos deuses falsos. Eles não podem ajudar nem salvar vocês, pois não são verdadeiros. Versículo 22, Deus o Senhor, pela honra do seu nome, prometeu que não vai abandoná-los. Por isso, resolveu fazer com que vocês sejam um povo dele. Quanto a mim, não deixarei de orar por vocês, pois do contrário estaria pecando contra o Senhor. Eu lhes ensinei o caminho bom e direito. Temam o Senhor e sirvam a Ele fielmente de todo o coração. Lembre das grandes coisas que Ele fez por vocês. Mas se vocês continuarem a fazer o mal, certamente tanto vocês como o seu rei serão destruídos. Eles pediram o rei. Não era da vontade de Deus, e Samuel expressa isto. Mas o povo pede: Samuel, apesar de termos feito algo errado, continue a rezar por nós. E Samuel diz: eu rezarei. Se eu não rezasse, eu estaria faltando com o Senhor, meu Deus, mas eu tenho algo a lhes dizer. E as orientações de Samuel servem para nós hoje, para nós que dizemos, ao menos, que servimos ao Senhor. Primeiro, não deixe de adorar o Senhor seu Deus. Segundo, sirvam a Ele com todo o coração. Ele continua: Deus nunca os abandonará. Ele prometeu. Ele estará sempre convosco. Eu os ensinei o caminho do bem, o caminho do direito. Temam ao Senhor, sirvam ao Senhor de todo o coração. Fique com estas palavras e nós voltamos rezando. Volte comigo.
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2: Eu peço a vossa atenção um pouco mais quando se trata de livros dos profetas históricos, requer um pouco mais de explicação, porque não é tão fácil de entender o contexto. Eu falei sobre o pedido do rei, mas o que se destaca no texto de hoje? Eu diria 1 Samuel capítulo 12, versículo 20. Não temas. A palavra não temas. Para eles e para nós. O povo reconhece que fica com medo das consequências. Samuel diz: não temas. Isso não significa que o pecado não tenha importância. Grave. Diante do pecado, o não temas significa que o arrependimento não deve conduzir ao desespero. Existe uma diferença entre eu errei, escute isto, e preciso voltar para Deus, ou eu errei, não tem mais jeito. Sempre tem jeito para quem se arrepende. A primeira atitude, preciso voltar para Deus, é conversão. Eu errei, não tem mais jeito, é paralisia. Deus não quer que o reconhecimento do pecado nos afaste dele. Ele quer que o pecado reconhecido se transforme em caminho de retorno. O perigo maior é permanecer longe de Deus depois de perceber o pecado. Quando caímos, a pergunta não pode ser só: como eu pude fazer isto? Ela deveria ser: para onde eu vou agora? Não temas. O Senhor perdoa. Voltemo-nos para Deus. Uma outra palavra importante é aquilo que Samuel diz a eles e a nós. Nos dias atuais em que vemos tantas crises em todas as áreas da sociedade, você poderia correr o risco de pensar: o Senhor nos abandonou. Não. Deus diz ao povo, por meio de Samuel: o Senhor não abandonará seu povo. A fidelidade de Deus é maior do que a infidelidade do homem. Quando reconhecemos nosso pecado e voltamos para Ele, a porta está sempre aberta. E fica também os conselhos: não deixe de adorar o Senhor. Sirvam a Deus de todo o coração. Ele não te abandona. Siga o caminho do bem. Siga o caminho do direito. Sirvam a Deus de todo o coração. E lembre-se das maravilhas que Deus faz. Esta foi a leitura orante de hoje, e acredito que é uma resposta a tantas indagações que carregamos dentro de nós. Deus nos perdoa e Deus nunca nos abandona. Por falar nisso, a Quaresma de São Miguel hoje eu propus, e eu até me surpreendi a pouca adesão, de rezar por aqueles que nos feriram. Eu fico pensando duas coisas: uma, se não tem nenhuma mágoa, nenhum ressentimento, ou a segunda opção, que eu acho que seja a mais válida: não está disposto a rezar pelos teus inimigos? Não está disposto a rezar por quem te ofendeu? Mas isso é uma opção ou um mandamento do Senhor? Rezai por aqueles que falaram mal de você. Quaresma de São Miguel, faça depois. Elizabeth, que a paz de Jesus esteja com você.
3: Amém, padre.
2: Deus abençoe, Deus abençoe. Você
3: Amém,
2: fala de onde?
3: De Cariacica, Espírito Santo.
2: Meu abraço, Cariacica, Espírito Santo. E como é que você me acompanha ali em Cariacica?
3: É pela Rádio América 91.1.
2: Meu abraço a Cariacica. Diga lá, Elizabeth.
3: Padre, eu quero pedir oração para minha mãe.
2: Alô? Alô? Elizabeth?
3: Ficou na internada, que ela está com uma infecção urinária e uma bactéria. E o antibiótico não está resolvendo a situação da bactéria. Entendi. Aí eu quero pedir oração para que os médicos encontrem um remédio que vai fazer o efeito que precisa. Ela está assim, dormindo muito, muito sonolenta. Ela não está conseguindo alimentar direito por causa de que ela está dormindo muito. E também... Oi.
2: Oi, estou ouvindo. Sabe? Pode falar. Pode falar, eu estou te ouvindo.
3: Ah, sim. Eu estou ouvindo.
2: Filha, continua.
3: É que eu estou ouvindo o rádio também.
2: Então não deveria. Foi o que... Foi o que... Não.
3: Deixa eu sair de perto do rádio.
2: Não. É o contrário. Você tem que desligar o rádio, só me ouvir pelo telefone. É o contrário.
3: Alex, desliga.
2: Diga
3: então,
2: lá.
3: Padre, aí, se eu entendi, o que eu falei que ela está internada desde a madrugada de sábado, com infecção urinária, e deu uma bactéria.
2: Tá.
3: E a bactéria não está sendo combatida com os antibióticos que estão usando nela.
2: Sim.
3: Já trocou uma vez, e então para ver de novo... qual antibiótico, se não fazer o efeito que precisa, que não tinha feito ainda, o segundo, ver qual antibiótico vão colocar para ver se faz o efeito para combater a bactéria.
2: Entendi.
3: Aí eu quero pedir oração ao senhor.
2: Como é que é o nome dela, por favor?
3: Maria de Lourdes Prates.
2: Maria de Lourdes Prates. Você pode ter certeza que nós levaremos na missa e levaremos na adoração ao Santíssimo Sacramento. Hoje eu celebro duas missas em horário alternativo. Eu convido Curitiba, região metropolitana, às 16h e 17h30. E levarei o nome Maria de Lourdes do quê?
3: Prates.
2: Vamos pedir que o Divino Espírito Santo reze comigo agora. Divino Espírito Santo.
3: Iluminai
2: os médicos.
3: Iluminai os médicos.
2: Dai-lhes discernimento.
3: Dai-lhes discernimento.
2: No antibiótico.
3: No antibiótico.
2: No remédio.
3: No remédio.
2: Para curar essa bactéria.
3: Para curar essa bactéria.
2: Jesus das Santas Chagas.
3: Jesus das Santas Chagas.
2: Por intercessão de São Pio.
3: Por intercessão de São Pio.
2: Curai a minha mãe.
3: Orai a minha
2: que
3: mãe.
2: Está na UTI.
3: Não, ela não está na UTI, ela está na enfermaria.
2: Que seja.
3: Mas sim, tá.
2: Amém.
3: Orai a minha mãe que está... Amém, padre.
2: Deus abençoe, Elizabeth, de Cariacica, Espírito Santo. Mais uma vez eu digo, levarei Maria de Lourdes Prates e peço que os intercessores anotem. Rádio América MFM de Vitória, Espírito Santo, Dom Ângelo Ademir Messari, arcebispo de Vitória. Querido povo de Deus, nós vamos para a novena de São Pio de Pietrelcina. É o quarto dia, então volte comigo rezando. Eu volto já.
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0: preciso.com.br. Eu vou falar depois de novo. Nós falamos que vamos a Nápoles, no Tesouro de São Januário. E estamos prestes a vivenciar, você pode acompanhar pelas redes sociais, um rito da liquefação que ocorre 3 vezes ao ano. No sábado precedente ao primeiro domingo de maio, dia 19 de setembro e 16 de dezembro. Está vendo as imagens ali. Está prestes a acontecer. Agora, dia 19 de setembro. E o que acontece? É a famosa liquefação. E o próprio Papa Leão foi quem, na última vez, fez este momento. O sangue que remonta ao santo do século III, através de uma agitação da ampola, um sangue seco, ele se liquefaz e, portanto, se torna líquido. E é um sinal de bênçãos de Deus. E nós iremos visitar o Tesouro de São Januário. Quero então lembrar, peça informações e feche o pacote. Vamos juntos, gente, 60 anos. Nós iremos começar por Palermo, depois iremos a Cefalu, iremos até a terra de Santa Luzia. Oh, que viagem maravilhosa! Na Basílica de Santa Luzia, onde ela foi martirizada e tem as relíquias. Siracusa, vamos a Taormina, vamos a Tirreno, Messina. Iremos também a Pompeia, Nossa Senhora do Rosário do Pompeia. Vamos à Costa Amalfitana. Em Amalfi, nós vamos ao Sepulcro de Santo André, também nunca fiz. E vamos fazer juntos a Ilha de Capri, também é desconhecida. Vamos a Anacapri, na Igreja de São Miguel Arcanjo, como eu falei, em Nápoles, para visitar o Tesouro de São Januário, que exatamente eu explicava antes e está por acontecer dia 19 de setembro. Chegamos em Assis e lá participamos do Congresso de Pentecostes. E além de participar do congresso, celebramos com São Francisco de Assis, Santa Clara, visitaremos o corpo incorrupto do santo jovem São Carlo Acutis, que é algo impressionante, único. Depois iremos a Roma, nas Basílicas Papais, e está programado, ainda não confirmado, uma audiência particular na Sala Paulo VI com Papa Leão XIV. Seria a primeira vez que eu viria também com você de perto, o Papa Leão XIV, depois que assumiu o pontificado. Entre em contato conosco, 419-8753-3300, peregrinações@evangelizareprecisocom.br. Vamos à novena? São Pio de Pietrelcina, quarto dia.
1: Padre Pio, Santo Pio.
0: E eu tomo o Jornal do Evangelizador, por favor. Página 7. Ó Jesus, fonte de amor e misericórdia, nós vos agradecemos por nos terdes dado São Pio de Pietrelcina como sinal de vossa paixão, morte e ressurreição. E ele, a ele destes as vossas próprias chagas, que São Pio carregou com serenidade, força, comunicando ao mundo a vossa compaixão. Por isso, por intercessão deste grande santo, São Pio de Pietrelcina, dai-nos a graça de que tanto necessitamos. Coloque a sua intenção. Jesus, a exemplo de São Pio, dai-nos a graça de nos unir à vossa paixão, nos abrigar em suas chagas e desfrutar sua gloriosa ressurreição. Jesus, por intercessão de São Pio, concedei-nos a graça de que necessitamos para realizar neste mundo a nossa vocação e nossa missão. São Pio de Pietrelcina, ajudai-nos a viver como cristãos e buscar o perdão, a cura de nossas feridas. Faça mais uma vez o seu pedido. Faça mais uma vez e peça grande. São Pio de Pietrelcina, dai-nos mais amor à Eucaristia. São Pio de Pietrelcina, Curar.

0: suas feridas pela confissão. São Pio de Pietrelcina, fortalecei os enfermos. São Pio de Pietrelcina, animai a nossa vida de oração. São Pio de Pietrelcina, rogai por nós. São Pio de Pietrelcina, rogai por nós. O Senhor esteja convosco. Ele está no meio de nós. Abençoai, Senhor, a água. Será tomada, levada aos doentes. Abençoai os remédios, as roupas dos enfermos, as fotos de família. Por intercessão de São Pio, Nossa Senhora do Carmo, nos méritos das Santas Chagas, em nome do Pai, do Filho e do Espírito Santo. Amém. Eu me despeço com o clipe Templo Vivo. Não esqueça de rezar para os seus inimigos. Quaresma de São Miguel. 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
1: Muito bom dia pra você, gente linda do meu coração. Bom dia, boa quinta-feira. Tamo juntos a partir de agora aqui no nosso Sucessão. Bom dia, quinta-feira, 17 de setembro. Meio já, né? O mês de setembro. É quase outubro. A gente segue a partir de agora nesse encontro nosso de todas as manhãs, que entra pela tarde até as 3. Tem sucessão de sucessos. O que é que tem hoje? Tem ingressos pro Samba Recife, tem ingressos também pro Rock Rec Festival. Hoje tem números da sorte pra você faturar grana. Eita, falar nisso, já é amanhã. 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Ó, tu sabe fazer essa coreografiazinha? É boa, né? Manu, Manuzinha Batidão. 11-1 começou a sucessão. Cadê o bom dia? Cadê o bom dia? Eu gosto do bom dia.

o som da Natália Sarraf e Joelma, mãe e filha, juntas aqui na Recife. Ó, já números da sorte pra você anotar, viu? E eu vou dar já nessa primeira hora do programa. Eita, soltei o spoiler, não foi? 11 e 14. Boa sorte.

Recife, Digo e Som da Faculdade. Bom dia pra você. Fala pra mim qual é o ingresso que você quer. Samba Recife ou Rock Rec Festival? Tô te esperando no meu Instagram, @nanoalves1123. Léo Foguete, chegando no Sucessão.

0: Recife, som do Safadão e do Rei Vaqueiro. Deixa eu abraçar aqui a galera que tá curtindo a gente no Instagram, arroba Nano Alves. Letícia Maria tá na Guabiraba, tá ligada. Ivna Priscila tá em Hebreu e Lima. Ô João Marcos, tá onde? Em Camaragibe, curtindo a gente. Forte abraço, viu? Pamela Manuela tá em Prazeres, ligada. Agora 11:27, intervalo, eu volto já.
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11: Recife é a minha paixão, Naninho aqui, ó. 11:31.
12: Com vocês, Leão.

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Recife, sorriso maroto, Ludmilla e camisa. Boa demais essa música, né, gente? Ó, 11:44 agora já já, números da sorte, viu?

0: Recife, som do Natson Ferinha, boa demais, né? Super Homem, 11:54. Obrigado, viu, pelo carinho de sua audiência. 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Número 20 é o número da sorte dessa sexta-feira. 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
2: Observatório Nacional, 11 horas, 59 minutos, 40 segundos.
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0: Recife, meio-dia 31.
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0: Recife, meio-dia 41.
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0: É no WhatsApp que você chega por aqui, ó. 973414765. Quem tá aqui? Quem é? Oi, cadê?
2: Bom dia, Nuno Alves. É a Ivani aqui de Glória do Goitá.
0: Ivani, meu amor.
2: Pedi uma música com Henrique e Juliano.
0: Boa.
2: Aquela pessoa.
0: Ah, adoro essa música.
2: Digo para todos da minha família e todos que fazem parte da Rádio Recife.
0: Bora ouvir.
2: Rádio Recife, a minha paixão.
0: Cheiro, meu amor.

0: Recife, agora meio-dia e 56.
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0: Recife, Sandro Matheus e Cauã e Simone Mendes. Deixa eu abraçar todo mundo que tá curtindo a gente nessa tarde boa. Abração pra Jacira, tá em Piedade. Jacira, cheiro, beijo pra você, obrigado, viu, por esse carinho todo. A Itamires Maria tá em Prazeres. Deixa eu abraçar aqui também a Cris Mares. Ô, Cris, tá na Muribeca, tá ligadinha também. Cheiro, beijo pra você. Quem mais? Yolanda, Rafaela, Marluce na Ipotinga, Dona Ana Vicente, minha querida, São Lourenço da Mata, Creuzinha no Ibura, Deusina, Alto dos Carneiros, quem mais? Rafael, dali Rafael de Maranguape, coisa linda, aqui a Iris também curtindo a gente, aonde? Em Garaçu, né? Emanuel Francisco, Bomba Demetério, galera toda aqui no arroba Nano Alves. Ó, oh, já tem ingressos pro Samba Recife, Rock Rec Festival, vou te dar já.
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0: A torcida do Santa Cruz já estabeleceu um novo recorde de público do clube na temporada. Numa nova parcial de ingressos comercializados, já são 37 mil torcedores para o confronto com Fortaleza no próximo domingo, dia 20, às 16 horas, na Arena de Pernambuco.
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Recife, Natanzinho Lima, até quando? Ótima tarde pra você de quinta-feira. Já mandou seu áudio pro nosso WhatsApp 973414765. Pede tua música, vai, pede. Quero tocar ela pra tudo. 1h20 agora. Esperando você no meu Instagram. Segue, locutor, vai. @NanoAlves. E me segue e manda mensagem. Aí eu mando teu alusão. Faz isso. 1h21 agora. Simone Mendes.

0: 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Ah, Andreali Souza, boa demais essa aí, né? Clima da quinta-feira, que é quase sexta, que é quase final de semana. Ai, ai, ai. 1:29. Boa tarde pra você.
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0: Recife, a minha paixão, Léo Foguete Panda. Ó, bora fazer o seguinte, corre pro telefone 3437117, tem par de ingressos agora, atenção, atenção, par de ingressos para o Rock Rec Festival, sabadão, dia 19, você quer? Valendo, corre pro telefone, liga, boa sorte, primeiro que ligar, fatura. 3, 4, 1, 3, 7, 1, 17.
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0: Recife, seu desejo e Natanzinho Lima. Olha a hora, viu? Se ligue, 1h43, bora pro zap, bora.
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0: No zap zap da Recife, você já sabe, manda teu áudio, pede tua música, a gente toca. Quem tá aqui? Oi! Cadê? Fala comigo, oi!
2: Boa tarde, Recife FM.
0: Boa tarde.
2: Brasília Teimosa, gostaria de escutar Tudo Mudou, do cantor Belo.
0: Olha, obrigado, TBT.
2: Alves, um abraço.
0: Cheiro, meu amor, bora ouvir.

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4: Depois da derrota contra o CRB, próximo jogo do Sport na Série B será contra o Juventude no sábado às 16h30 na Ilha do Retiro. Partida vale pela 29ª rodada. Às 10 rodadas do fim do campeonato, o Leão está 5 pontos atrás do Atlético de Goiás, equipe que abre o G6.
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7: 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Recife, agora 2:09, ótima, maravilhosa tarde pra você. Tem recado do Naninho aqui. 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

Recife, a minha paixão, Sorriso Maroto, Ferrugem e benza Deus. Boa demais essa música, né, gente? Fica aqui viajando, é muito legal. 2h17, agora boa tarde pra você. Já já o resultado. Quem faturou ingressos para o Rock Rec Festival, que já é sábado agora, 19, área externa, centro de convenções, todo mundo lá. Ó, você pediu essa aqui, foi? Naninho Toca. Priscila Senna e Gustavo Lima.

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1: Você viu? Passou de lá.

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3: Que música de arrepiar é essa, hein?

0: Recife, a minha paixão, som da Ziene e do Sheldon. Ótima tarde pra você, quinta-feira. Ah, quinta-feira é dia bom, né? Chama a sexta, chama aquela vez, chama. Ó, 2h36 que aqui temos agora.
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0: Bora que Khadija Erlen de Oliveira Marcolino, do Alto da Bondade. Final do telefone 2358, faturou par de ingressos pra curtir o Rock Rec Festival. Parabéns pra você, viu, querida? Tudo de bom pra você, coisa linda. Faturou, vai curtir o Rock Rec Festival. Vem-te embora buscar teus ingressos, Khadija.
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Recife, 2h54. Já tem Gal, já tem Ligue 97. Tô indo embora, viu, gente? Amanhã tô de volta às 11 da manhã, se Papai do Céu assim permitir. Para curtir Matheus Fernandes. Menos é mais. E Matheus, ó.

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16: Ótima tarde pra você. Agora é 3h32 no Som da Recife. Primeiro lugar em audiência. Boa quinta-feira pra você.

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0: Vaqueiro e Rei Vaqueiro, né? Tudo bom? Agora é 3h37.
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2: Olá, Recife FM. Eu quero escutar nesse dia maravilhoso que Deus nos permitiu, né?
0: Certo.
2: Nessa quinta-feira eu quero escutar Mari Fernando e Xande Avião, Página de Ex. Aqui é José Maurício da Silva Filho, de Jardim Brasil 2, Olinda. 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
7: Ótima tarde pra você, já tem números da sorte. 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
2: Boa tarde, toca uma música pra mim de Limão com Mel, oferecendo pra todos que estão ouvindo.

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18: Ótima tarde, agora é 5:08, já de volta. 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
19: Meu amigo,

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0: WhatsApp. Primeiro lugar em audiência e sorriso maroto, Ferrugem, benza a Deus. Perdas e danos.
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0: Ótima tarde, 5h40.
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3: Boa tarde, olá Recife FM. Me chamo Adilene, moro aqui na Aritana, Guabiraba. Gal, toca aí Ziane Martins e Sheldon. Eu só penso em você.
0: Certo.
3: E gostaria de dedicar a todos daqui da Rádio Recife e Aritana. E gostaria de concorrer aos ingressos para o Samba Recife. Valeu, Recife FM, a minha paixão.

as nossas queixas, nossos sofrimentos no único sentido. Nossa Senhora das Dores, leve a Jesus a nossa prece, nosso pedido. Vamos juntos em nome do Pai, do Filho e do Espírito Santo. Amém. Nossa Senhora das Dores, nas suas sete espadas transpassada no coração, inquietações, provações, dificuldades, mãe, também hoje há tantas tribulações que transpassam nossa alma e nosso coração. Pedimos, Nossa Senhora das Dores, a graça da perseverança. Assim, ó mãe, Nossa Senhora das Dores, como não recuaste diante das provações, enfrentaste as dificuldades e em tudo foste obediente até o fim ao Pai, na missão de servir a Jesus nosso Senhor, pedimos a mesma graça, Nossa Senhora das Dores, que sejamos fiéis, que sejamos perseverantes, que sejamos atuantes. Mãe dolorosa, acompanhai-nos em nossas dificuldades e atendei-nos nesta graça que para nós é como uma espada transpassada em nossa alma, que inquieta nosso viver e desassossega nossa família. Nossa Senhora das Dores, ajudai-nos a perseverar, a ter serenidade na provação, paciência em Deus, compreensão dos defeitos alheios, mas acima de tudo, Nossa Senhora das Dores, que saibamos viver cada momento com um olhar fixo na madrugada da ressurreição que nos espera. Nossa Senhora das Dores, acolha a prece de meus familiares que agora apresento como fruto desta Ave Maria. Ave Maria, cheia de graça, o Senhor é convosco. Bendita sois vós entre as mulheres e bendito é o fruto do vosso ventre, Jesus. Santa Maria, Mãe de Deus, rogai por nós, pecadores, agora e na hora de nossa morte. Amém. Nossa Senhora das Dores, dai-nos a graça de um final de dia abençoado. E se a cruz pesar, nos ajude a carregar.

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0: Pois é, vamos te ouvir.
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0: 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Agora 6h15, vamos te ouvir, vamos saber quem tá pedindo música aqui na Recife.
2: Boa tarde, Recife FM. Boa tarde, Gal.
0: Oi, linda.
2: Meu nome é Adilene, moro no Curado 4. Eu gostaria de escutar a música de Conde.
0: Certo.
2: Meu grande amor.
0: Tá bom, paixãozita.
2: Valeu, Recife FM, a minha paixão. Beijo, Gal.
0: Beijo, amor.

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1: Ah, canção rei!
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1: Displicente.
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3: 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Primeiro lugar em audiência, 6:41.

0: Recife, Maiara e Maraíza, ótima noite, 6h46. 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
21: Ótima noite, 7:13. Bom ter você aqui. 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
13: Ótima noite, agora é 7h38. 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
1: Olá, gente, começando o nosso Momentos de Amor desta noite de quinta-feira. Com muita gratidão a Deus, vamos para mais um programa lindo, especialmente para uma pessoa que gosta de uma música boa, que é você, que eu sei. Com muita gratidão a Deus, né? Com muita gratidão por você também. 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
1: Pois é, anotou 92? Muito bom. Vamos começar bem aqui o som do momento, o som do Air Supply? Bora? Goodbye.

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1: Filha Tito Ponte. Ponte.
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0: Tá aí uns carinhas que sabem muito transmitir coisas do coração, hein? Henrique e Juliano, Liberdade Provisória, pra todo mundo cantar, até eu fiquei aqui por aqui, cantando.
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0: Na verdade, cantando não. Fazendo uma mistura aqui de grito com sei lá o quê. Gente, eu cantando é uma verdadeira porcariazinha. A gente tem um trocinho lá em casa que a gente instala na TV pra brincar com as crianças, né? E aí a gente vai brincar com vídeo quê? E eu sou o pior deles, imagina. Mas enfim, eu tento. Ó, já coloquei no nosso Instagram, nossa postagem da noite de hoje, que diz, olha, não é errado confiar nas pessoas. São as pessoas que erram ao mentir pra você. Eu parto desse princípio. Eu não sou muito afim de, não sou muito, aliás, não concordo muito que a gente sacaneie as pessoas, não, sabe? Eu acho que a gente tem que jogar limpo e falar a verdade, até porque tudo que vai e volta. Agora, tem pessoas que não apreciam isso. Aí vão lá e sacaneiam a gente. Não é a gente que perde, te garanto, tá bom? O mundo dá voltas. Na verdade, não dá voltas, ele capota. Ó, deixa eu mandar um abração aqui pra Cássia Lima. Cássia, minha linda, tá curtindo a gente, né? Grande abraço pra você. Fernandes. Boa noite, Fernando. Glória do Goitá, sempre ligado no Momento de Amor. O melhor de todos os tempos, ouvindo sempre com a minha filha, Maria Eloá. Falei certo? De apenas 8 meses. Ai, que lindo! Ela dorme tarde, né? Tirou uma soneca às 8h50, mais ou menos, até às 7h40. Começou, e estou começando a acreditar que ela está fazendo isso para ouvir o programa. Eu vou te contar um segredo, tá? Mas não diz para ela que eu contei, não. Isso foi um acerto entre eu e ela. Eu conversei com ela e disse, ó, papai escuta um programa mais tarde que é lindo, escuta com ele também. Eita, que alegria, né, Fernando? Grande abraço para você. Também sou pai de uma garota de, tá com 10 anos, também sinto essas alegrias. Mandar um abração pra Sheina Alves, curtindo a gente. Valeu, Sheina. Grande abraço pra você. Uberlânia, já por aqui, escutando e romântica como sempre. Beijos pra tu, valeu, lindona. E o Adelson Macário, também marcando presença, em Adelson. Forte abraço, meu querido. Tudo de bom sempre. Elton John, Sacrifice.

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19: Uma música que me lembra um ouvinte muito especial, Dona Lúcia. E a sua filhona Tereza, curtem muito, né? O Maurício Matar. Nada apaga essa paixão.

0: Maurício Mantaco, nada apaga essa paixão.
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0: Pra mandar um abração aqui pra Adriana, ela tá na várzea com toda a família. Não estou muito legal. Ah, fica bem, tá? É isso que eu tô entendendo aqui. Fica bem, tá bom, Adriana? Um abração pro Guto. Oi, Guto, tá lá em Garaçu curtindo o momento? Tudo de bom, meu querido. Danilo Duarte também mandou aqui uns emojis, muito legal, valeu, Danilo. Ivanice Maria na escuta, beijos. O nosso querido Jorge no bairro da Mostardinha também me dando alegria da sintonia. Meu querido Antônio, aí Antônio Gomes, ele tá com toda a família, não é, no programa da noite. Manda um beijão pra minha esposa Maria Renata e pros meus filhos. Claro, família linda. Olha aí, ó, cadê o beijo com barulho? Pronto. Grande abraço pra vocês. Adriana Manso, oi, moço da mais bela voz do rádio pernambucano. Obrigado. Adriana Manso, estou em boa viagem, quero mandar um abração a você e todos ligadinhos na Recife FM, em especial a minha amiga Edilene Bezerra em Apipucos, sempre ligadinha. Valeu, Adriana. Tudo de bom pra você. Meu querido Domingos Silva, abraçando Ana Paula Zamorano e Cleide Severina em Pombos. Grande abraço, gente. Quem mais aqui? O Tamis. Alex, the best of the night, curtindo a programação pelas ruas da cidade. Ele é motorista de aplicativo, mora lá em Maranguape 1. Valeu, Tamis. Não só pra você, como todo mundo que tá me dando uma carona. Sejam taxistas, de aplicativo, de moto, de ônibus, caminhão, bicicleta, aviãozinho, enfim. Obrigado, viu? Gente, eu vou tocar uma música pra você. Quando eu escutei essa música pela primeira vez, eu sou muito fã do Zezé. Eu acho que ele tem, assim, um talento grande, é um compositor maravilhoso e tem umas músicas realmente incríveis. Quando eu escutei essa música do Zezé pela primeira vez, eu disse, nada a ver esse som do Zezé. Mas aí, quando a gente escuta pela segunda vez, a gente para e diz, que música linda é essa? Além do arranjo, além da letra, que fala de um carinho que tá cansado da solidão, né? De passar as noites procurando um carinho que não encontra. Existe uma vontade muito forte de viver o amor de verdade sem deixar a vida passar esperando. Aí eu disse, não, tu acertou, cara. Tu sempre acerta. Essa música é muito bacana. Amigo da Lua. Aliás, irmão da Lua, amigo das estrelas.

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0: Whitney Houston, All the Men That I Need. Você já viu o clipe dessa música? Não viu ainda? Só assista. Não tem nada de espetacular, só tem ela, uma interpretação dessa música que eu acho muito bacana. E tá linda e tem um, sabe, você vai perceber ela soltando a voz de uma maneira ímpar. All the Men That I Need, da Whitney. Gente, eu vou exibir a voz do Brasil, mas eu quero mandar um abraço para minha querida Jaciara Maria. Jaci, beijo carinhoso para você. A Luciana Teixeira, olá meu lindo, boa noite, já estamos aqui, eu e Naldinho na Mostardinha, desejando uma serena noite, um dia de sexta muito abençoado por Deus, te amamos muito, vice, ô, meu amor, também, viu? É bem recíproco, também amo vocês. E ainda um abração para Bruno Machado, lá em Caetés 3, não é? Tudo de bom, vou para shows, banda Joelma, valeu, Bruno. Grande abração para você, tudo de bom sempre, tá? Como falei, gente, vamos exibir a voz do Brasil, a gente volta às 10 com a segunda parte do Momento de Amor. Até lá.
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